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existe uma teoria que se chama 90-10, onde uma pessoa tem 90% daquilo que você procura em alguém, só que você foca naqueles 10% que falta.

0: cá, Simone. Vem cá. Quero ter uma palavrinha séria com você.
1: Se é pra brigar, briga em casa.

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0: 10h29.
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0: 11.3.
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0: 11:29.
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tô chegando por aqui. Bom dia! Tudo bem, lindona? E aí, amigão? Tudo certo mesmo, é? Obrigado pelo carinho. O prazer é todo meu. Sou o Joel Cabral. Ah, domingou! E aí, o que você tá pensando fazer, hein, nesse dia com a sua família? Muita coisa legal. Ah, a gente quer ir com você. Você deixa? Sério, então não esqueça de conectar com a gente, tá? Programação muito especial durante o dia todo. Bora começar a festa? Chega pertinho do rádio. Vem, vem. Madrugada com você. Os primeiros, que quarteto, João Neto e Frederico e João Bosco e Vinícius, Vingativa!

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Já tô sabendo os meninos.

madrugada, Marcos e Belucci Natson, o Ferinha, que versão, gente, como um beijo. Teve Murilo Rufi antes, Saudade Estranha, Luísa Martins com Desconhecido, e João Neto e Frederico e João Bosco e Vinícius, Vingativa, vem cá junto.

Moçada, boa demais, tocando Gustavo Lima, Bala Alojada. Teve antes Eduardo Costa, um novo cara. E Matheus e Cauã e Lauana Prado. Admita, tá só começando madrugada, cê sabe, né? Eu quero sua companhia o tempo todo. Lá vem daqui a pouquinho após o intervalo, Jazz e Jadson, Israel e Rodolfo, Rio Negro e Solimões.

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4: Atrasou, tá chegando aqui agora.
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4: Não tem problema, chegou na melhor hora, vem comigo. Edson Hudson com Maiara e Maraísa no Madrugada, caso indefinido, que modão, gente.

Xoxa Limões, Divergência no Madrugada. Teve antes Guilherme, Minuto e Panda, Eu Duvido, Gustavo Mioto com Eu Fujo e ainda Edson e Hudson e Maiara e Maraíza. Caso Indefinido, vem cá junto no Domingão, ó. Bom dia! 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

seu Domingão, fechando a primeira hora, Maurício e Eduardo solteira no mundo. Antes, Jade Jadson, muito estranho. E PPA com Diego e Vitor Hugo. Carmé de chocolate, daqui a pouquinho lá vem. Guilherme Santiago, vai ter Jorge, Matheus, Henrique e Juliano. O Marcos e o

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4: Você tá bem, é?
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4: Que legal que você tá comigo, ó. Bora, continua.
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4: Marcos e Belucci chegando com o Discordo no Madrugada, hein, moda?

0: Henrique e Juliano, chonei! Antes, e o Negro e Solimões com Country Beat apaixona muita gente. Israel e Rodolfo com Moral da História e Marcos e Belucci, discordo, vem cá junto. Bom dia! 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

madrugada gostosa, hein, Ana Castela? É que eu não te esqueci, sabe? Antes, Edson Hudson com Maiara e Maraísa, foi você quem trouxe, que versão, hein? E ainda, João Pedro e Cristiano, Acordou Namorando, já lá vem, ó, Kleber e Cauã, Bruno e Marrone, o Jean e o Giovanni.

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0: Epa, que tem luz ligada de cá já, ó.
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0: Foi rápido, né? E o rádio tá ligado aí? Melhor ainda, bora!
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0: Gustavo Lima chegando com o retrovisor.

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madrugada, Jean e Giovanni, chá de hortelã, ei! Teve antes PPA com Diego e Vitor Hugo Carmé de chocolate, César Menotti e Fabiano com mentira e ainda Gustavo Lima, retrovisor, vem cá junto, hein? Claro, no Domingão!

0: Obrigado, Deus abençoe vocês demais.
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2: Diretamente de Belo Horizonte, Luazine 2.0, pãozinho no céu, vai.

madrugada, nesse domingão tá bom demais. Kleber e Cauã, mil adjetivos. Antes teve Luan Santana, ambiente errado. E ainda os Bonifácios com a Thaíra Alexandre. Deus me deu esse lugar. Você tá gostando, né? É bom demais estar com você aqui no Madrugada. Lá vem, ó, Maurício e Eduardo. Você vai cantar com o Murilo Rufi. Até com o Zezé de Camargo.

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tá começando mais essa hora. Alegria em primeiro lugar, obrigado pelo carinho, viu? Eu sou o Joel Cabral, continua aqui no Domingão. Muita gente passando aqui no arroba Joel Cabral Voz. Fala, Júlia, tudo bem, mulher? Obrigado pela sua participação. A Eliana também tá ouvindo. Ô, Karina, tudo jóia por aí, é? Tá abraçando o maridão João Ricardo. Ei, povo apaixonado. Obrigado pela participação de vocês aí. Estão no Paraná curtindo a gente. E aí, já passou lá no meu Instagram? Arroba Joel Cabral Voz. Me conta de onde você tá me ouvindo. Eu te mando abraço aqui, tá? Bora nessa hora. Chega pertinho do rádio. Vem comigo. Madrugada com você. Zé de Camargo tá chegando com Discutidas. Promessa é dívida. Escuta então, ó.

0: madrugada, Marília Mendonça, Rosa Embriagada. Antes, Emílio e Eduardo, Barulho da Buzina. Léo Magalhães com Cancelo Pedindo. E Zezé de Camargo, Discutidas. Continua. Bom dia!
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Madrugada Boa, Maurício e Eduardo, Solteira no Mundo. Antes, César e Paulinho e Bruno e Marrone, Morango e Mel. E João Lucas Freitas com Kleber e Cauã, Preso ao Seu Beijo. Já já lá vem mais moda, escuta aí, ó. Você vai cantar já já com a Simone Mendes, com Henrique e Juliana.

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0: Você com você. Bora.
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0: Simone Mendes chegando no Madrugada. Tiro no pé. Quem faz isso, recebe isso. É plantação e colheita. Escuta.

Henrique e Juliano no Madrugada Romântico. Não desista, você vai encontrar. Continue, persista. Isso é o certo, não é? Antes, Júnior Marques, Ilusão de Amor, de Paulo e Paulino com No Céu dos Braços Teus, e ainda Simone Mendes, Tirando o Pé. Bom dia, vem cá junto.

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bancada, fechando essa hora, Ed, Brito e Samuel, toda mulher. Teve antes Guilherme Santiago, as modas que eu fiz pra você. E ainda Guilherme Benuto e Panda, eu duvido. Já já tem mais uma hora, você continua aqui, né? Se prepare, lá vem, ó, Luan Santana, Eduardo Costa, o Felipe Araújo e Jorge Matheus.

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0: tá chegando aqui agora.
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0: Ah, você chegou na melhor hora. Vem comigo, vem, vem.
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0: Felipe Araújo com Jorge Mateus. Esses caras são ligeiros, hein? Bom dia.

cancela esta data. Não faça com outro que você não quer pra você. Lição básica da vida. Antes, Rio Negro e Solimões com Emílio e Eduardo sonhando com você. Matheus e Cauã e Xande Avião meia volta. E Felipe Araújo com Jorge e Matheus. Esses caras são ligeiros. Continua aqui com a gente, ó. Vem!

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madrugada gostosa, Ana Castela, é que eu não te esqueci, é moda. Antes, Eduardo Costa, olha ela aí, ó. E os Bonifácios com a Thaíra Alexandre. Deus me deu esse lugar. Daqui a pouquinho lá vem mais moda. Se prepare, hein? Você vai cantar com Fernando e Sorocaba, Gustavo Lima, com a Simone Mendes, até com a Maiara e a Maraísa. Sim.

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você, pra você. Segue aqui no Domingão. 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Gustavo Lima com a bala alojada no Madrugada. Bom dia.

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Rodrigues com um sofrimento na resposta. Eita, teve antes Tiãozinho e Alessandro com De Paulo e Paulino, Amor de Trem, Fernando e Sorocaba com Passando a Porteira e o Gustavo Lima, Bala Alojada. Continua com a gente? Sério? Ah, então bora.

madrugada gostosa, fechando essa hora, Leandro e Romário e Iker e o Gilmar, Corações Egoístas, antes Maiara e Maraísa, vai lá, e ainda Júnior Marques, Ilusão de Amor. Daqui a pouquinho tem saudade, hein? Aquela viagem especial no mundo da música sertaneja já vai começar aqui no Domingão, e eu conto com você, tá lindona? Certo, amigão? Até já, segura aí!

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0: e aí, como é que tá? Tudo preparadinho pra gente viajar no túnel do tempo? A mala tá aí? Tá bom, vai ter muita saudade. Vem com a gente, tá só começando essa hora, viu?
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0: A primeira parada no ponto de 1992, Christian Ralph, o que tiver que vir, virá. E pronto.

Matheus e Luano Madrugada, Paixão que Mexe Comigo, essa é de 98. Teve Leandro e Leonardo antes, Um Sonhador. Chitãozinho e Xororó cantaram Somos Assim. Abrimos com Christian Ralph. Vem cá, bom dia. Madrugada com você. Adalberto e Adriano, quem é que chora por mim?

no Madrugada Maurício e Mauri, sempre seu homem. É boa essa moda, teve Rick Renner antes, Cara de Pau. E abrimos com Adalberto e Adriano, Quem é que Chora por Mim, essa de 99. Obrigado por estar aqui, viu, lindona? Você também, amigão? Ó, já já tem mais música pra você viajar no túnel do tempo. Se prepare pra ouvir Rio Negro e Show Limões, Roberta Miranda, Zezé e Luciano, Jean e Giovanni, João Paulo e Daniel. Pera

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que saudade! Solimões, abrindo a sequência, quando digo que esqueci, lembro de 1999, ó.

Madrugada Sula Mazurega com Mato Grosso e Matias. Outra noite sem meu bem não dá. Teve a Roberta Miranda, Bolero Nunca Mais, que versão, hein? Emílio e Eduardo antes, vai por mim, hein? Abrimos com o Rio Negro e Sônia Mois. Vem comigo aqui. 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Em 1993, Zezé e Luciano cantavam com Willie Nelson. Eu só penso em você. Uau!

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0: A proposta que acaba com a escala de trabalho 6-1 avançou no Senado Federal, mas a votação definitiva deve ficar para depois do primeiro turno das eleições. A Comissão de Constituição e Justiça aprovou nesta quarta-feira o texto que reduz a jornada semanal de 44 para 40 horas e garante 2 dias de descanso sem redução salarial. Durante a discussão, o líder da oposição no Senado, Rogério Marinho, do PL, fez uma crítica enfática à proposta e alertou para o risco de aumento dos custos e dos preços.
1: Reduzir jornada e manter o nível salarial significa que o empresário vai ter que repassar os custos. É óbvio, é ululante, é claro, é transparente, é cristalino. E quem diz o contrário ou tem má fé ou é burro.
0: Apesar da aprovação na comissão, o governo optou por não forçar a votação no plenário diante da incerteza sobre o quórum necessário. A PEC precisa do apoio de pelo menos 49 senadores em 2 turnos. A expectativa agora é que a análise ocorra apenas após o primeiro turno das eleições. O ministro da Secretaria-Geral da Presidência, Guilherme Boulos, acompanhou a votação na CCJ e criticou o fato de a proposta não chegar ao plenário antes das eleições de outubro.
2: Então, votar antes da eleição é um direito que a sociedade brasileira tem. Até para, no momento do voto, os eleitores possam avaliar se a posição dos seus candidatos ao Senado, assim como dos seus candidatos a deputado, como do seu candidato a presidente da República, é que essa posição está em consonância com a maioria da sociedade, com o desejo dos trabalhadores brasileiros ou não.
0: O relatório do senador Omar Aziz manteve o texto aprovado pela Câmara e rejeitou as 36 emendas apresentadas. Com isso, se a proposta passar pelo Senado sem alterações, poderá ser promulgada sem retornar à Câmara dos Deputados. Agência Rádio Web, de Brasília, Yuri Hudson.
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4: Santa Catarina superou a marca de 8 milhões e 300 mil habitantes e registrou o maior aumento populacional do país em números absolutos. Entre 2025 e 2026, o estado ganhou mais de 125 mil novos moradores. Como detalha o superintendente do Instituto Brasileiro de Geografia e Estatística aqui no estado, Roberto Gomes.
5: Santa Catarina foi o estado que mais cresceu em números absolutos de 2025 para 2026. Santa Catarina, nesse período, cresceu 125.730 habitantes, chegando a mais de 8 milhões e 300 mil habitantes e tendo sido o estado que mais cresceu em números absolutos e o segundo que mais cresceu em números percentuais. Percentualmente, só ficou atrás do estado de Roraima.
4: Esse avanço catarinense pesa diretamente no cenário nacional.
5: Esse número é expressivo porque representa 16% do crescimento total do país. Santa Catarina cresceu 125.730 habitantes, enquanto que o país todo cresceu 790.914. O Brasil, com este crescimento, chegou a mais de 214 milhões de habitantes.
4: As estimativas populacionais do IBGE para 2026 apontam que o município de Barra Bonita, no extremo oeste, continua sendo menos populoso, com 1.628 moradores. Já a maior cidade catarinense segue sendo Joinville, mas Florianópolis liderou em novos moradores. O superintendente do IBGE analisa o movimento das maiores cidades e o destaque do litoral catarinense.
5: Joinville permanece sendo a maior cidade do estado e chegou a 673.980 habitantes, seguido de Florianópolis, que chegou a 598.370 habitantes. Florianópolis, todavia, foi a cidade que mais cresceu em números absolutos aqui no estado. Ela cresceu 10.884 habitantes de 2025 para 2026, enquanto que Joinville ganhou 9.439 habitantes no mesmo período. Quando a gente olha em termos percentuais, todavia, as 5 cidades que mais cresceram percentualmente foram Camboriú, Itapema, Palhoça, Itajaí e Navegantes. Das 20 cidades que mais cresceram em termos percentuais, a maior parte delas está localizada na faixa litorânea do estado.
4: No panorama municipal, destaque para São José e Itajaí, que ultrapassaram a marca dos 300 mil moradores, e Jaraguá do Sul, que agora passa dos 200 mil habitantes. Com isso, Santa Catarina mantém 14 cidades com população acima de 100 mil.

0: mil pessoas. De Florianópolis, da Rede de Notícias Acaerte, Carol Denardi.
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0: Santa Catarina superou a marca de 8 milhões e 300 mil habitantes e registrou o maior aumento populacional do país em números absolutos. Entre 2025 e 2026, o estado ganhou mais de 125 mil novos moradores. Como detalha o superintendente do Instituto Brasileiro de Geografia e Estatística aqui no estado, Roberto Gomes.
2: Santa Catarina foi o estado que mais cresceu em números absolutos de 2025 para 2026. Santa Catarina, nesse período, cresceu 125.730 habitantes, chegando a mais de 8 milhões e 300 mil habitantes e tendo sido o estado que mais cresceu em números absolutos e o segundo que mais cresceu em números percentuais. Percentualmente, só ficou atrás do estado de Roraima.
0: Esse avanço catarinense pesa diretamente no cenário nacional.
2: Esse número é expressivo porque representa 16% do crescimento total do país. Santa Catarina cresceu 125.730 habitantes, enquanto que o país todo cresceu 790.914. O Brasil, com este crescimento, chegou a mais de 214 milhões de habitantes.
0: As estimativas populacionais do IBGE para 2026 apontam que o município de Barra Bonita, no extremo oeste, continua sendo menos populoso, com 1.628 moradores. Já a maior cidade catarinense segue sendo Joinville, mas Florianópolis liderou em novos moradores. O superintendente do IBGE analisa o movimento das maiores cidades e o destaque do litoral catarinense.
2: Joinville permanece sendo a maior cidade do estado e chegou a 673.980 habitantes, seguido de Florianópolis, que chegou a 598.370 habitantes. Florianópolis, todavia, foi a cidade que mais cresceu em números absolutos aqui no estado. Ela cresceu 10.884 habitantes de 2025 para 2026, enquanto que Joinville ganhou 9.439 habitantes no mesmo período. Quando a gente olha em termos percentuais, todavia, as cinco cidades que mais cresceram percentualmente foram Camboriú, Itapema, Palhoça, Itajaí e Navegantes. Das 20 cidades que mais cresceram em termos percentuais, a maior parte delas está localizada na faixa litorânea do estado.
0: No panorama municipal, destaque para São José e Itajaí, que ultrapassaram a marca dos 300 mil moradores, e Jaraguá do Sul, que agora passa dos 200 mil habitantes. Com isso, Santa Catarina mantém 14 cidades com população acima de 100 mil pessoas. De Florianópolis, da Rede de Notícias Acaerte, Carol Denardi.
3: Uma das ervas mais completas em termos de benefícios à saúde é o alecrim, muito utilizado como aromatizante de ambientes, para realçar sabores de alimentos, para chá e tintura. Alguns benefícios do chá de alecrim são equilíbrio da pressão arterial, auxílio de dores reumáticas e contusões, combate à tosse, gripe e asma, alivia cólicas menstruais, combate o estresse, propicia um melhor funcionamento do fígado e dos rins e também é diurético. Mas calma lá, antes de tomar o chá, se você for menor de 12 anos, grávida, lactante ou prostático, evite a ingestão. 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
4: A primeira semana de setembro é dedicada em Santa Catarina à conscientização sobre a adoção tardia. A iniciativa foi criada por lei aprovada pela LESC em 2019. O objetivo é estimular a adoção de crianças com mais de 3 anos e adolescentes. A campanha chama a atenção para uma realidade do sistema de adoção. Enquanto a maior parte das pessoas que pretendem adotar ainda estabelecem como preferência crianças pequenas, meninos e meninas mais velhos podem passar anos à espera de um novo lar. De acordo com o promotor de justiça Matheus Minuzzi, coordenador adjunto do Centro de Apoio Operacional da Infância e Juventude do Ministério Público de Santa Catarina, o tema é considerado delicado. A adoção tardia envolve, muitas vezes, crianças e adolescentes que já passaram por diferentes experiências de vida e que carregam histórias, vínculos e necessidades específicas. Por isso, além de ampliar o número de pretendentes, o

0: trabalho de conscientização também busca combater preconceitos e preparar as famílias para essa realidade.
1: Em Santa Catarina, cerca de 90% das crianças e adolescentes que estão no cadastro de adoção têm entre 4 e 16 anos. E do lado inverso, entre as pessoas que desejam adotar, quase metade desses pretendentes busca apenas bebês e crianças de até 4 anos de idade. Porque se entende por parte dos adotantes, quanto maior a idade, maior é a autonomia daquela criança e maior vai ser esse vínculo que ele vai ter ainda com a família e nunca vai considerar, então, que a família adotante é a sua família real.
0: Em Santa Catarina, quem deseja adotar precisa passar por procedimentos previstos pela Justiça, que incluem a habilitação dos pretendentes e a participação em preparação para a adoção. O processo busca garantir segurança tanto para quem pretende formar uma família, quanto, principalmente, para a criança ou adolescente.
1: Iniciativas e campanhas de conscientização são essenciais para a gente poder quebrar algumas ideias e também tocar alguns corações. O amor e o afeto, quando a gente fala no sentido do cuidado, eles não têm um limite de idade. Toda criança, todo adolescente, ele quer ter uma referência de pai e de mãe, ele quer poder deitar na cama de noite, poder dizer boa noite meu pai, boa noite minha mãe, eu te amo. Então quando a gente traz campanhas como essa, a gente pode mostrar histórias reais de famílias que acolheram crianças mais velhas, adolescentes mais velhos, e mostrar que essa conexão, esse afeto podem sim ser construídos em qualquer fase da vida.
0: A semana de incentivo à adoção tardia reforça, assim, uma mensagem: o direito à convivência familiar não diminui com a idade. Para crianças e adolescentes que aguardam uma família, encontrar alguém disposto a acolher a sua história pode representar o início de um novo futuro. Da Rádio Alesc, Gustavo Miglioli.
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4: A CBF definiu a data da primeira convocação da seleção brasileira após a disputa da Copa do Mundo de 2026. E a convocação será feita pelo técnico Carlo Ancelotti no dia 9 de setembro, quarta-feira que vem, na sede da entidade no Rio de Janeiro. A seleção vai iniciar o ciclo para a Copa do Mundo de 2030 com uma super data FIFA. Serão 3 amistosos, 2 contra a Austrália nos dias 25 e 29 de setembro e diante da Índia no dia 3 de outubro. Esses jogos serão disputados nas casas das seleções adversárias. Carlo Ancelotti tem observado jogos das competições nacionais e também internacionais. Inclusive, na última semana, ele esteve olhando o campeonato francês e também teve passagens pela Premier League de forma presencial. As partidas contra a Austrália e Índia serão as primeiras da seleção brasileira após a Copa do Mundo. O técnico Carlo Ancelotti vai fazer uma renovação para este novo ciclo e a grande expectativa é em relação aos nomes que podem surgir nesta lista. Agência Rádio Web com informações da seleção brasileira, Daniela Esperon.
5: Um dos momentos de crise política que mais marcou o Brasil na década de 1960 foi a posse de João Goulart como presidente do país. O então presidente, Jânio Quadros, renunciou e coube a Goulart dar continuidade ao mandato que não tinha sequer um ano.

0: de duração. As disputas que marcavam o campo político global com as divisões impostas pela Guerra Fria também afetaram a conjuntura da política nacional. Eu sou o jornalista Diego Brião e o Estação História é uma produção RWCast, que é a central de podcasts do grupo Rádio Web. Te convido para, a partir de agora, relembrarmos o que rodeou a posse de João Goulart como presidente do Brasil no ano de 1961.
1: Suba ao poder, ungido pela vontade popular, que me elegeu duas vezes vice-presidente da República. E que agora, em impressionante manifestação de respeito pela legalidade e pela defesa das liberdades públicas, uniu-se através de todas as suas forças para impedir que a decisão soberana fosse desrespeitada. Considero-me guardião dessa unidade nacional e a mim cabe o dever de preservá-la no patriótico objetivo de orientá-la para a realização dos altos e gloriosos destinos da pátria brasileira. Não há razão para ser pessimista diante de um povo que soube impor a sua vontade, vencendo

0: Não há razão para ser pessimista diante de um povo que soube impor a sua vontade, vencendo todas as resistências para que não se maculasse a legalidade democrática. A nossa grande tarefa é a de não desiludir o povo, e para tanto devemos promover por todos os meios ao nosso alcance a solução de seus problemas, com a mesma dedicação e o mesmo entusiasmo com que ele soube defender a lei, a ordem e a democracia.
1: Estas foram algumas das declarações de João Goulart durante a cerimônia de posse da presidência do Brasil. Isto aconteceu no dia 7 de setembro de 1961. Até que ele chegasse efetivamente ao poder, houve momentos de instabilidades políticas e disputas pela sucessão de Jânio Quadros, que havia sido eleito em 60 e renunciado em agosto de 61. Vale lembrar, naquela época, o presidente de uma chapa podia ser eleito junto ao vice de outra. Foi o que aconteceu. Quadros, do Partido Trabalhista Nacional, PTN, foi escolhido pela população na disputa eleitoral para liderar o país ao lado do vice João Goulart, do Partido Trabalhista Brasileiro, PTB. Eram anos nos quais as heranças da Segunda Guerra Mundial e da Guerra Fria estavam vigentes.
2: Eles, obviamente, estão muito marcados pelo final da Segunda Guerra Mundial e pela situação geopolítica internacional que criou, né, aquela divisão clássica ali, né, do bipolar entre a União Soviética e os Estados Unidos, né, com ambos com características imperiais, né, ambos os polos, né, o polo comandado pelos Estados Unidos estendendo a sua influência sobre uma região que já classicamente eles já, enfim, ensaiavam isso, mas depois da Segunda Guerra Mundial isso ainda ficou muito mais evidente, que América Latina em geral, né? E na Europa, agora na Europa Ocidental também, e com a divisão da Europa, né, em dois lados, né? O lado oriental, nesse caso, sob então a hegemonia da União Soviética, né? E aí então pegam esses estados que hoje estão independentes e que em parte agora se colocaram do lado da OTAN, né, como Polônia, antiga Tchecoslováquia, essa região hoje que é Ucrânia, Letônia, Estônia, isso tudo fazia parte da União Soviética. Enfim, né? É um contexto internacional marcado por essa polaridade, né? E que assume contornos ideológicos, né? Nessa

0: ideia aí, então, de comunistas, né, desse comunismo real que de fato aconteceu nesses países e o capitalismo comandado pelos Estados Unidos. E o Brasil, evidentemente, sofreu muita influência disso nesse momento.
1: Luiz Alberto Grijó, professor do curso de História da Universidade Federal do Rio Grande do Sul, URGS, concedeu entrevista ao Estação História.
2: Após a eleição de Jânio Quadros para ser o presidente do país, acompanhado por João Goulart como vice, os primeiros meses de governo resultaram na renúncia que fez Jango, como era conhecido João Goulart, chegar ao cargo máximo da política nacional.
0: Ele passa a ser um dos incentivadores da política externa independente do Brasil. Ele condecora o Che Guevara, quer dizer, ele, ao mesmo tempo, o João Goulart, ele é mandado numa missão diplomática ainda do próprio governo, né? A China, justamente em agosto de 61, e o Jânio Quadros, ele não consegue governar a contento com o Congresso. Ele tem sérios problemas com o Congresso, né? Com isso, ele não consegue formar uma maioria, né? Não consegue articular uma governabilidade para ele no Congresso. E aí tem a tal da, né? Porque ele assume o governo em 31 de janeiro de 61, ele e o João Goulart, né? E em 25 de agosto, portanto, logo depois, 7 meses depois, ele renuncia, dizendo que forças terríveis o estavam compelindo a tal da renúncia. Há muitas interpretações historiográficas desse fato, desse ponto, né? Alguns creem que teria sido uma tentativa de golpe dele eventualmente renunciar para medir o seu apoio popular e aí eventualmente tentar uma forma de suplantar o Congresso. Enfim, não se sabe muito bem, porque não se tem uma ideia de um plano específico, né, do Jânio Quadros para isso. São especulações que se fazem em torno dessa renúncia. Mas a verdade é que ele renunciou e ninguém deu muita bola. Tá, tchau, vai embora, né? Tipo, já vai tarde, né? Tanto aqueles que o apoiaram, quanto evidentemente a oposição. Ele não estava conseguindo articular uma governabilidade, né? E essa renúncia se deu, né?
2: A ascensão de Jango à presidência, porém, não foi simples. Um complexo e conturbado contexto político exigiu mobilizações e inúmeros movimentos para que a Constituição fosse cumprida e João Goulart colocado na presidência.
0: A questão é que o João Goulart estava em viagem, não estava no Brasil, estava em viagem à China, e nesse momento a gente tem mais uma intervenção, e aí é um outro fator importante também nesse período aí do pós-45, que é o fator da instabilidade e do intervencionismo militar na política brasileira, né? Não necessariamente as instituições em si, mas de militares de alta patente, generais, brigadeiros, enfim, almirantes, na política nacional, né? As próprias Forças Armadas, elas estavam relativamente divididas, né? Quer dizer, uma parte significativa delas estavam cada vez mais se aproximando dos Estados Unidos, né? Do modelo norte-americano, do fato dos norte-americanos terem instruído, né, e equipado a Força Expedicionária Brasileira durante a Segunda Guerra, enfim, quer dizer, se aproximando dos Estados Unidos, e também dentro das Forças Armadas, muitos petebistas, muitos, inclusive comunistas, né? Em menor número, bastante menor número, mas também existiam dentro das Forças Armadas. A questão é que naquele momento específico, né, os ministros militares do Jânio Quadros, eles lançam um manifesto dizendo que o João Goulart não deveria assumir, o que é uma evidente tentativa de golpe, porque isso não está em nenhum lugar na Constituição.
2: João Goulart chegou à presidência acompanhado do sistema parlamentarista, o que lhe tirava poderes. Esta realidade foi derrubada em um plebiscito no começo de 1963. O então governador do Rio Grande do Sul, Leonel Brizola, que era cunhado de Jango, foi uma figura central nas ações para garantir a posse do novo presidente em setembro de 61.
0: Principalmente o ministro do Exército, o Odílio Denis, né, que era a força mais importante militar, ainda hoje é no Brasil, em termos de capilaridade, né, de presença, de quantidade, enfim. E o Odílio Denis, ele era um desses ministros militares que lançou esse manifesto tentando vetar a posse do Jânio Quadros, tentando interferir diretamente na política nacional. Contava ou esperava que aqui, o comandante militar aqui do Terceiro Exército, atual Comando Militar do Sul, né, na época chamava Terceiro Exército, que era o general Machado Lopes, o general Machado Lopes seguisse as ordens desses comandantes militares, que são os ministros militares, no caso o Odílio Diniz, que é o ministro do Exército, né? E aqui o comandante da Força Militar do Exército. Mas aí o que aconteceu? O Leonel Brizola, logo no início dessa tentativa aí de interferência dos ministros militares no fato do vice-presidente assumir a presidência, em função da renúncia do presidente, ele mobilizou as forças que

0: ele controlava aqui no Rio Grande do Sul, que são as forças militares vinculadas à própria Brigada Militar. Quer dizer, o Leão Brizola, como governador do estado, ele tinha o comando da Brigada Militar, que é uma força não necessariamente policial, né? Hoje em dia a Brigada Militar ela é mais policial, mas a origem da Brigada Militar ela é menos policial e mais como uma espécie de gendarmeria ou de exército estadual. Não dá para dizer exército estadual, porque seria incorreto, mas é um grupo militarizado, né? Com um grupo de infantaria, de artilharia, de cavalaria, né? Vinculadas ao governo do estado. E o Leão Brizola tem o controle da Brigada Militar, né? Ele mobiliza a Brigada Militar e mobiliza também seus partidários, né? E a população aí, em geral, tem um apoio popular importante a isso que ele vai chamar de campanha da legalidade, né? Ou seja, em prol de que o seu cunhado, no caso, que é o João Goulart, assumisse a presidência da República, uma vez que o presidente tinha renunciado.
1: Brizola usou a estrutura de uma das principais rádios de Porto Alegre, que era a Guaíba, para gerar mobilizações em defesa da posse de Jango. Isto aconteceu na sede do governo estadual, que é o Palácio Piratini.
0: A própria chamada, então, campanha da legalidade, que é quando o Leão Brizola vai requisitar, algumas pessoas chamam de que ele vai ocupar a Rádio Guaíba. Ele não vai ocupar a Rádio Guaíba, ele vai tomar conta do tal, do chamado cristal, quer dizer, do transmissor da Rádio Guaíba, da frequência de transmissão da Rádio Guaíba, e vai instalar a tal da rede da legalidade no porão do Palácio Piratini, onde vários comunicadores, jornalistas, intelectuais, enfim, políticos, vão... E ele mesmo, né, fazer transmissões quase que ininterruptas, né, a respeito dessa questão toda que envolveu aquele processo político todo, a favor da legalidade, a favor de que o João Goulart assumisse. E isso aí rede por quê? Porque várias outras emissoras vão passar a transmitir no Brasil esse sinal da Guaíba, que estava transmitindo a tal da rede da legalidade. Então isso assume um caráter de uma dimensão nacional. E isso vai realmente impedir naquele momento que algo mais radical por parte dos próprios ministros militares tivesse acontecido.
1: O gaúcho João Goulart tomou posse no dia 7 de setembro de 1961 e permaneceu no cargo até o começo do mês de abril de 64, quando foi iniciada a ditadura militar que se estenderia até 1985. Origens das informações utilizadas ao longo desta edição. Governo Federal do Brasil, Senado Federal, Câmara dos Deputados e a entrevista concedida pelo professor Luiz Alberto Grijó, da URGS. O trecho do discurso do presidente João Goulart usado nesta edição foi extraído do site da Câmara dos Deputados. Edição Mário Melo, produção e reportagem, Diego Abrião.
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3: A busca por uma vida mais saudável já mudou os hábitos de consumo dos brasileiros. Segundo a empresa de inteligência de mercado, Nielsen IQ, 86% adotaram pelo menos um hábito mais saudável. E os medicamentos GLP-1, como os usados no chamado efeito Ozempic, reforçam essa mudança. O diretor de atendimento ao varejo da empresa, Domênico Filho, explica como essas medicações mudam a relação com a comida.
4: A primeira mudança é que elas mudam completamente, né? O tipo de alimentos que elas passam a consumir. Então, categorias muito calóricas, muito ricas em açúcar, elas deixam de ser consumidas ou são reduzidas de uma forma significativa o consumo para essas pessoas. Parte porque existe uma consciência que essa pessoa vai criando ao longo do tratamento, parte porque ela muda mesmo o hábito alimentar ao longo do tratamento gerado pela medicação. O que a gente nota também é que, atento a isso, não só o varejo, mas, né, muitos restaurantes já começam a oferecer para esse consumidor um cardápio diferenciado, um cardápio Monjaro com porções menores ou até mesmo preços reduzidos com pratos menores em função do desperdício que vinha sendo gerado para essas pessoas que não tinham a mesma condição de alimentação que tinham antes de fazer o uso da medicação.
3: Na prática, produtos mais calóricos perdem espaço, enquanto alimentos ligados à proteína e à saudabilidade ganham força. O uso das canetas emagrecedoras ainda se concentra nas classes de maior renda, que representam cerca de 70% dos usuários. Mas, segundo Domênico, a mudança vai além da estética.
4: A tendência não é a medicação GLP-1, a tendência é

0: a saudabilidade. A medicação acaba sendo um vetor, assim como essa parcela da população que faz uso da medicação também adota outros hábitos saudáveis, como mudar a sua própria alimentação, como praticar exercícios de uma forma mais regular. O que essas famílias, o que essas pessoas que fazem uso da medicação hoje buscam, sim, tem uma questão de perda de peso mais rápido, mas não é apenas a questão estética, é uma questão também de ser saudável, né, de reduzir riscos a doenças que essa pessoa poderia desenvolver, diabetes, pressão alta, colesterol. Ou seja, existe uma busca muito forte também por ser saudável e que vem sendo cada vez mais acentuada nesse nosso cenário brasileiro desde a pandemia.
1: A busca por saúde também aparece nas academias e nas corridas de rua. Mais do que uma tendência ligada às canetas, a saudabilidade ganha espaço e muda hábitos e escolhas de consumo. De Florianópolis, da Rede de Notícias Acaerte, Carol Denardi.
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3: Com a proximidade do período eleitoral, aumenta também a preocupação com circulação de informações falsas, principalmente nas redes sociais. Conteúdos sem origem confirmada podem influenciar escolhas, atingir reputações e gerar consequências para quem produz ou compartilha esse tipo de material. O alerta faz parte da nova campanha da Acaerte, Notícias Falsas, Danos Reais, e que está sendo divulgada em diferentes meios, incluindo as redes sociais oficiais, além de spots de rádio. O vice-presidente de marketing da Acaerte, Adriano Araldi, destaca a importância da responsabilidade de cada cidadão diante das informações que recebe.
4: A campanha Notícias Falsas, Danos Reais, promovida pela Acaerte, é uma iniciativa que visa conscientizar a sociedade sobre os impactos da desinformação e a responsabilidade de cada cidadão antes de compartilhar qualquer conteúdo. Ao mesmo tempo, valoriza o papel do rádio e da televisão como fontes de informações confiáveis, que trabalham com apuração, com profissionais identificados e com compromisso com a verdade. Principalmente agora, né, no período eleitoral, quando a circulação de informações falsas pode influenciar escolhas e gerar consequências legais. Então, reforçar a importância de parar, verificar e confirmar é também fortalecer o jornalismo profissional e a democracia.
3: O desembargador eleitoral do Pleno do TRE de Santa Catarina e presidente do Comitê Gestor do Programa Permanente de Enfrentamento à Desinformação, Márcio Fontes, explica como essa verificação pode ajudar a reduzir os efeitos da desinformação.
5: A verificação de informações divulgadas, especialmente pelas mídias sociais, é fundamental para garantir a integridade do conteúdo que circula e reduzir a desinformação e seus efeitos nocivos. Várias instituições se propõem a fazer verificação de notícias e hoje há um sem número, não só de portais de notícias e de informações, mas de instituições, como eu acabei de mencionar, e mesmo na comparação de notícias sobre os mesmos fatos é que se pode obter uma maior segurança sobre a procedência dessas notícias. Ao mesmo tempo, a divulgação de informações falsas gera sim responsabilização, pode gerar responsabilização. A desinformação, se for tomada no seu conceito de algo intencional, doloso, orquestrado, quando afeta a propaganda eleitoral, pode gerar consequências não só no âmbito eleitoral, mas também no âmbito penal e no âmbito civil, né, de responsabilização, indenização por dano moral, etc.
3: De Florianópolis, para a Rede de Notícias Acaerte, Vanessa Carini.
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7: Florianópolis foi uma das 5 capitais brasileiras escolhidas pelo IBGE para a primeira prova piloto do Censo Nacional da População em Situação de Rua. A iniciativa servirá como preparação para o levantamento nacional previsto para 2028.

0: capital catarinense foi escolhida para representar a região sul. As outras cidades selecionadas foram Manaus, Salvador, Belo Horizonte e Goiânia. A escolha levou em conta critérios técnicos, entre eles, a presença de pessoas em situação de rua com diferentes origens e a atuação de organizações que prestam apoio a essa população, conforme explicou Roberto Gomes, superintendente do IBGE em Santa Catarina.
1: O fato de ser um município insular, nós somos uma ilha, e por conta disso, toda a dificuldade que há na questão da mobilidade urbana, a gente tem também a questão da sazonalidade, é um município em que o turismo acaba atraindo bastantes pessoas de fora da capital numa determinada época do ano. Tem também a questão que o último censo demográfico demonstrou que Santa Catarina teve o maior fluxo migratório dentre todas as unidades da federação, e grande parte desse fluxo migratório se concentrou no litoral de Santa Catarina, em especial em Florianópolis.
0: O objetivo da prova piloto é identificar possíveis dificuldades antes da realização do primeiro censo nacional da população em situação de rua. O trabalho inclui o mapeamento dos locais de permanência e circulação dessas pessoas. Também serão testadas as estratégias de abordagem e entrevista. De acordo com Bruno Mandelli, gerente de planejamento do censo demográfico, os dados do futuro censo deverão ajudar na formulação de políticas públicas de médio e longo prazo. As entrevistas começaram na segunda-feira, 31 de agosto.
2: Com isso, a gente vai ter, em primeiro lugar, uma contagem dessa população e, em segundo, uma caracterização dessa população em diversos aspectos. As características demográficas, de rendimento, educação, de trajetória de vida, de migração, outros aspectos de saúde, por exemplo, que são investigados. E aí a gente vai, em 2028, conseguir produzir um retrato nacional dessa população.
0: Em Santa Catarina, a população em situação de rua tem sido tema de debates na Assembleia Legislativa. Desde 2021, a Comissão dos Direitos Humanos realizou audiências públicas sobre o assunto. Levantamentos apontaram um crescimento de 76% dessa população no estado entre 2021 e 2023. E a estimativa é de que mais de 12 mil pessoas estejam em situação de rua em Santa Catarina. O estado também conta com uma lei, aprovada pela LESC, que instituiu em 2025 o Cadastro Estadual de Pessoas em Situação de Rua. A ferramenta busca subsidiar políticas públicas e ações de atendimento, monitoramento e reinserção social. Da Rádio LESC, Gustavo Miglioli.
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5: O Brasil quer atrair mais investimento estrangeiro para uma área considerada estratégica para a nova indústria, a de minerais críticos. Com isso, a Apex Brasil e o Instituto Brasileiro de Mineração anunciaram um convênio de R$4.500.000 para ampliar a atração de capital para o setor. A ideia não é investir apenas na extração. O acordo também busca capital para o processamento e a transformação de minerais como terras raras, lítio, níquel e cobre. O presidente da Apex Brasil, Laudemir Miller, explica o objetivo.
6: O objetivo é trazer investimentos para aumentar a atividade de mineração aqui no Brasil, mas principalmente para a gente agregar valor nessa cadeia de minerais raros e tão importantes para a nova indústria e para a transição energética.
5: Agregar valor significa, na prática, fazer com que uma parte maior dessa cadeia industrial aconteça no próprio país, em vez de concentrar a atividade apenas na produção do minério. E um exemplo já está em desenvolvimento em Lagoa Santa, Minas Gerais. O Centro de Inovação e Tecnologia do Senai possui um laboratório-fábrica voltado à produção de ligas e ímãs de terras raras. No local, os primeiros ímãs já foram produzidos em escala piloto e os materiais estão no centro da discussão sobre a transição energética e a nova indústria. O pesquisador do Centro de Inovação e Tecnologia do Senai, Eduardo Neves, conta em que estágio esse trabalho se encontra.
7: Deu para a gente contar os novos avanços que a gente teve aí nos últimos dois anos, desde a última visita da Apex, aqui nas nossas instalações. A gente está muito feliz de já ter produzido os primeiros ímãs, cada vez mais agora melhorando a qualidade desses magnetos, né, e das produções que a gente faz também na planta piloto, dos testes e das caracterizações.
5: A estratégia foi apresentada durante a Expo Cibran, em Belo Horizonte. Delegações da Índia, do Canadá e da Alemanha participaram da programação, que incluiu a apresentação de 8 projetos brasileiros em busca de capital estrangeiro e encontros entre investidores e representantes do setor. O convênio dá continuidade à parceria iniciada em 2024 entre a Apex Brasil e o Instituto Brasileiro de Mineração. Agência Rádio Web, produção e reportagem, Décio Caramigo.
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2: O grande temor para os próximos meses no Brasil é a formação de um super El Niño. O fenômeno climático que provoca o aquecimento nas águas do Oceano Pacífico e altera o regime de chuvas em todo o Brasil. Mas para a produção agrícola do país, estudos apontam para comportamentos distintos, podendo até favorecer alguns produtores. É o caso dos gaúchos. Pelo menos duas pesquisas divulgadas durante a Expo Inter apontam que o estado pode ser beneficiado com os efeitos do fenômeno. Um dos levantamentos é do Sicredi, no qual foi feita uma pesquisa entre os anos de 1976 a 2026 a respeito das safras de verão do estado. A pesquisa apontou que neste período as safras cultivadas sob a influência do El Niño foram acima da média em 61% das vezes. Especialista em análise econômica agro no Sicredi Commodities Agrícolas e autor da pesquisa, Felipe Kalikowski, aponta que para este próximo ciclo, o fenômeno pode ajudar a recuperar as perdas de anos anteriores, justamente pela falta de chuvas.
3: O El Niño é um fenômeno que tende a trazer chuvas acima da média. Se a gente parar para pensar nas duas grandes safras que a gente tem no Rio Grande do Sul, a safra de inverno e a safra de verão, a safra de verão é uma safra que, na verdade, sofre historicamente com pouca chuva. Então, o El Niño trazendo chuva acima da média, ele beneficia esse tipo de safra historicamente. A safra de inverno, por outro lado, é o contrário. Ela tende a sofrer com mais chuvas. O El Niño trazendo chuvas acima da média tende a prejudicar ela.
2: Outro estudo projetando a influência do El Niño na próxima safra foi elaborado pela empresa Bettler. O levantamento corrobora com a conclusão do Sicredi, mas vai além e aponta o efeito em outras regiões. O levantamento da Bettler mostra que o centro-oeste brasileiro deve ter um atraso no plantio, o que pode impactar nos preços ao longo do ciclo, como pontua o sócio da empresa, Davi Freitas.
4: Quanto que a gente espera que o centro-oeste baixe um pouco a expectativa da sua safra, né? E como o centro-oeste é um grande representante da produção aqui do Brasil, é onde a gente imagina que vai ter mexida de preço, né? Então essa diminuição da produção pela seca do El Niño, né, vai dar uma apertada na quantidade produzida e aí por oferta e demanda vai aumentar o preço.
2: Estimativas da Administração Oceânica e Atmosférica dos Estados Unidos, a NOAA, na sigla em inglês, apontam para uma probabilidade de 95% para a ocorrência de um super El Niño entre o final de 2026 e o início de 2027. Grupo Rádio Web 25 anos, áudio que amplifica conexões. Produção e reportagem, Eduardo Amaral.
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2: O Brasil pode levar de 17 a 30 anos para acumular o ganho de produtividade necessário para compensar uma eventual redução da jornada semanal de trabalho para 40 horas, associada à mudança na escala 6x1. A estimativa é da Confederação Nacional da Indústria e considera um cenário em que as empresas mantêm empregos e salários, mesmo com menos horas trabalhadas. Para o presidente da CNI, Ricardo Alban, produzir mais e gerar valor com os recursos disponíveis significa fortalecer a competitividade, a capacidade de investimento das empresas e a possibilidade de pagar melhores salários.
3: Não temos competitividade hoje. A nossa indústria, a nossa economia carece de competitividade, carece de conseguir a produtividade. E essa produtividade não é dada por decreto, essa produtividade não é dada só por uma única vontade. É dada por um ambiente todo macroeconômico e microeconômico. Nós precisamos ter uma série de outros fatores que depende de políticas públicas coordenadas, convergentes.
2: A produtividade avança lentamente no Brasil. O indicador depende de fatores como tecnologia, qualificação profissional, infraestrutura e inovação. No ranking internacional, o Brasil ocupa a 100ª posição em produtividade por trabalhador e a 91ª em produtividade por hora trabalhada. O estudo da CNI também considera outros dois cenários relacionados ao fim da escala 6x1. Se as empresas não absorverem o aumento dos custos e reduzirem postos de trabalho, o número de empregos formais poderia cair de cerca de 41 milhões para 18,9 milhões. Já se houver substituição de trabalhadores por outros com salários proporcionalmente menores, a massa salarial poderia recuar. Para a CNI, nos três cenários analisados, os trabalhadores seriam prejudicados. Agência Rádio Web. Produção e reportagem, Valquíria Rios.
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6: O município de Tangará conta agora com uma estrutura ampliada de videomonitoramento, aumentando a cobertura de diferentes pontos da cidade e fortalecendo as ações voltadas à segurança da população. A instalação e ampliação das câmeras representa mais um investimento em tecnologia para auxiliar no acompanhamento dos espaços públicos. O sistema permite que situações suspeitas sejam identificadas com maior rapidez e também contribui para a prevenção de ocorrências, além de oferecer suporte ao trabalho realizado pelas forças de segurança. O vídeo monitoramento também pode ser um importante aliado na identificação de situações após a ocorrência de um fato, já que as imagens registradas podem auxiliar na apuração e nos esclarecimentos de situações que aconteçam nos locais monitorados. A ampliação do sistema foi resultado de uma construção conjunta entre diferentes setores da comunidade. Os investimentos foram viabilizados com recursos do Poder Judiciário, além da participação de empresários por meio da Associação Comercial Industrial de Tangará, a ACITA, e dos Poderes Executivo e Legislativo Municipal. A iniciativa demonstra a importância da união entre o poder público, a iniciativa privada e outras instituições na busca por soluções que tragam benefícios para toda a comunidade. Com a ampliação da estrutura de vídeo monitoramento, Tangará passa a contar com uma cobertura maior e mais recursos tecnológicos para acompanhar os espaços públicos, contribuindo para ações de prevenção, apoio às forças de segurança e, consequentemente, para uma cidade mais protegida e segura para os moradores e visitantes. Da redação de jornalismo para o RBV Notícias, Jean Salve.
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7: E eu converso com o bombeiro Giancarlo Oliveira, coordenador do Centro de Ensino aqui da Corporação dos Bombeiros Voluntários de Caçador. Hoje a gente traz orientações de como se proteger de ataques. Hoje estaremos falando de abelhas e vespas, Gian. Olá.
8: Olá, Rita. Então é muito importante, assim, nós primeiro agir com prevenção. Então, na nossa residência, local de trabalho, se observar os indícios de uma instalação de abelhas ou vespas, porque ela começa realmente pequeno, aí já deve ser feita a remoção preventivamente. Mas vamos imaginar

0: imaginar que este caso aconteceu numa localidade que a gente não visualizou. Então já tem ali um balão de Vespa, uma colmeia bem instalada. Aí a primeira medida é manter-se calmo. A gente sabe que é difícil manter a tranquilidade por causa do susto, por causa do ataque ocasionado por esses animais, mas é importante tentar respirar fundo e agir com calma para nós nos afastar da localidade. Então, se a gente acaba se desesperando, ao invés de você se afastar da colmeia, você pode estar se aproximando mais ainda. Então, por isso que é importante manter a calma para nós conseguir raciocinar no local da ocorrência, como também manter a calma e a tranquilidade para evitar movimentos bruscos. Porque no desespero, às vezes você vai reagir tentando afastar as abelhas e vespas e você acaba então matando algumas e mesmo as que não morreram, as outras, eles vão liberar um hormônio que vai estar reunindo mais animais ainda, mais vespa e mais abelha. Então é o nosso instinto de abanar, de tentar afastar essa abelha ou vespa, vai fazer com que venha mais ainda. Então por isso que é importante nós procurar manter a calma para conseguir pensar e também não agir por instinto. Não ir em direção ao enxame, muito pelo contrário, a gente deve se afastar o máximo possível e procurar proteger o rosto e o pescoço, que são áreas mais sensíveis. Então, principalmente nariz, boca, os olhos. Então, procurar proteger estas áreas do corpo e também buscar um local fechado. Entrar num banheiro, entrar num quarto, entrar num carro. Procurar um abrigo para você ficar num ambiente totalmente adverso aonde estavam os animais. Se elas estavam na garagem, entra para casa, vai num quarto, fecha a janela, fecha a porta. Claro que devido ali aos hormônios do animal, é possível que algumas tenham te acompanhado, vamos dizer assim, mas você já consegue criar um isolamento. Então é muito improvável que centenas de abelhas e vespas acabem te perseguindo. Então é importante você fazer essa técnica do isolamento. E também tem uma crença de que você deve procurar rio, açude, piscina e mergulhar para fugir delas. Mas, na verdade, tanto a abelha quanto a vespa, elas podem ficar sobrevoando ali a área bastante tempo. Então, não é uma técnica efetiva você pular na água.
1: Jean, é importante também que a pessoa não tente combater o enxame de abelha sozinho, né?
0: Isso, é preferível que seja realmente feito com recursos adequados, recursos de proteção, equipamentos de proteção, e também, mesmo o bombeiro, ele não vai fazer sozinho esse trabalho, porque pode acontecer um incidente, de repente o macacão pode ter um furinho, e aonde você foi atacado, tem a questão do próprio veneno que às vezes é utilizado, às vezes, ontem mesmo as nossas guarnições fizeram vários serviços de remoção, não só esse que teve o ataque, mas outros serviços de remoção de insetos peçonhentos. Tem lugares que são altos, elas se encontram na caixa de vento, às vezes é na parede dupla da residência, então pode ter uma eventualidade, você pode escorregar, de repente cai da escada, alguma coisa assim, ou você foi atacado por centenas de abelhas, pode ter um contratempo, um mal súbito, então é preciso que tenha uma outra pessoa em condições de te ajudar, ou ainda de sinalizar o socorro. Opa, o Jean e a Rita foram fazer um trabalho e um dos dois passou mal, então o outro vai conseguir ligar para a emergência, vai conseguir pedir ajuda. E se você está sozinho, acontece alguma coisa, ninguém sabe que você está ali, ninguém sabe que alguma coisa deu errada, e daí a gente não tem como prever a consequência de uma situação como essa.
1: Jean, é importante também que o local seja isolado e que outras pessoas que estão no entorno sejam afastadas, né?
0: Isso, porque nós devemos pensar sempre no coletivo. A gente sabe que, infelizmente, a humanidade pensa muito no individual, mas em situações como essa, nós temos que pensar no coletivo. Então, se dentro do meu pátio, se dentro da minha residência, na minha calçada, teve um contratempo com um animal peçonhento, eu estou vendo isso. Mas e o meu vizinho? e as crianças que passam na minha rua para ir para a escola, e os trabalhadores que passam na rua para ir e voltar do trabalho. Então o isolamento, seja com fita, seja com algum tipo de sinalização, um cone,

0: Ah, mas eu não tenho cone e fita em casa. Ah, sacola plástica, rasga a sacola, faz laços ali para chamar a atenção de que alguma coisa está de diferente ali, ou até mesmo faz o acionamento dos órgãos de segurança pública. É claro que o serviço ali da remoção, ela é feito basicamente pelo bombeiro, mas o isolamento diário, as outras guarnições aí dos órgãos públicos, eles vão estar auxiliando com a fita de isolamento, tanto a Guarda Municipal quanto a Polícia Militar. Eles possuem esse equipamento nas suas viaturas, então o isolamento pode ser feito por outros órgãos também. Então dá para pedir ajuda para alertar outras pessoas de que tem algo de errado ali e, dentro das condições de segurança, o pessoal vai lá fazer o serviço.
1: Jean, para a gente finalizar, se houver ferroadas, né, essa pessoa acabar sendo picada e levar essas ferroadas, qual é o procedimento?
0: Então, de ser feito o acionamento de emergência, porque não tem como prever, a pessoa pode levar 5, 20, 30, 80 ferroadas e não tem consequência. A gente não consegue prever, porque cada pessoa é uma pessoa, cada ataque é um ataque, depende da toxina, se a pessoa tem uma reação adversa, alérgica, entre outras situações. Então é respirar fundo, acionar o socorro, ou, se acha que está mais rápido para ir de meios próprios, buscar o serviço de emergência, a UPA, o hospital, o pronto-socorro, e também fazer compressas úmidas, né? Então, limpar o local para tirar, às vezes, o ferrão, para tirar ali alguma outra secreção, algum contaminante que possa ter sobre o ferimento, e buscar avaliação médica, né? Então, se ir de ambulância, a gente vai fazer o encaminhamento dessa vítima até o hospital, ou se a pessoa já mora perto, ou de repente, né, alguma questão ali de logística, já quer ir de meios próprios, tudo bem, também é uma opção, mas procurar ajuda médica. Não, vou tomar um chazinho, vou pegar um remédio e resolver em casa, é contraindicado, porque é importante passar por uma avaliação especializada.
1: Tá certo. Muito obrigada, bombeiro Jean-Carlo Oliveira, trazendo informações importantes em relação a um possível ataque de abelhas ou vespas, no caso aqui dessa reportagem. Direto da Corporação dos Bombeiros Voluntários, repórter Rita Martini.
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3: O estado catarinense registrou 125 novos casos de hanseníase no primeiro semestre de 2026, contra 49 no mesmo período do ano passado. Segundo o Sistema de Informação de Agravos de Notificação da Secretaria Estadual da Saúde, esse salto de 155% se concentrou principalmente em Caçador, Lebon Régis e Itapoá. A médica infectologista, doutora Regina Valim, que é gerente na Diretoria Estadual de Vigilância Epidemiológica, analisa esse cenário.
4: Está havendo um aumento de sensibilidade para diagnóstico da doença. Não dá para a gente falar simplesmente que estamos aumentando o número de casos, porque o que a gente observa é que esses aumentos ocorrem em locais onde tem profissionais capacitados e bastante sensíveis para o diagnóstico da hanseníase. Então, provavelmente, a gente pode até ter um aumento de número de casos, mas o que a gente tem observado é justamente isso, é um aumento da sensibilidade para o diagnóstico da hanseníase.
3: Transmitida pelo ar, a hanseníase exige atenção aos sinais.
4: A hanseníase, ela é uma doença bastante complexa, ela perde sensibilidade para dor, a sensibilidade de contato no local da lesão, então tem essas manchas na pele que são bastante características da hanseníase. Mas tem uma forma da hanseníase que a gente chama que é uma forma neurológica pura, que geralmente se manifesta com dormência, com perda de sensibilidade do membro, o formigamento, então que pode se confundir muito com outras doenças.
3: Como não existe vacina, a prevenção depende de examinar quem convive com o doente, segundo explica a doutora Regina Valim.
4: A partir de cada diagnóstico, se faz a avaliação dos contatos. E a gente já tem, inclusive, exames laboratoriais para avaliação desses contatos. E essas pessoas são o quê? São as pessoas intradomiciliares, aquelas pessoas que têm o convívio social mais intenso. Então, essa avaliação dos contatos é o que garante que a gente consiga fazer diagnóstico precoce da hanseníase e comece logo o tratamento dessas pessoas.
3: Dos 125 casos recentes deste ano, a maioria de mulheres e 14% já foram diagnosticados com lesões graves. Conforme a

A DIV, 46 municípios registraram casos novos, concentrados principalmente nas regiões do Alto Vale do Rio do Peixe e Nordeste. De Florianópolis, da Rede de Notícias AKERT,

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2: Alô Brasil, está no ar o programa Viva a Vida da Pastoral da Criança.
3: Olá amigo e amiga do Viva a Vida, que bom ter você com a gente.
2: O dia 8 de setembro é o Dia Mundial da Alfabetização, para lembrar a importância das crianças aprenderem a ler e escrever.
3: As crianças aprendem a ler e a escrever através do processo da alfabetização.
2: Por isso, no programa Viva a Vida de hoje, vamos conversar sobre os desafios da alfabetização nos dias de hoje. Fique com a gente.

0: desafios do ensino da leitura e da escrita atualmente são grandes.
1: Para conversar sobre os desafios da alfabetização, convidamos a Priscila do Rocio Costa, pedagoga da área de desenvolvimento infantil da Coordenação Nacional da Pastoral da Criança.
0: Priscila, o que é alfabetização e por que é tão importante no desenvolvimento da criança?
2: A alfabetização, ela é muito mais do que aprender as letras, os números, a juntar as sílabas. Ela é um processo em que a pessoa começa a descobrir um mundo novo. Consegue ler uma história, entender uma placa na rua, a escrever um bilhete ou fazer uma lista de compras. Mas aprender a ler não é apenas reconhecer as palavras, é compreender o que está sendo lido e conseguir refletir e usar esse conhecimento no dia a dia. É isso que chamamos de letramento. Quando a criança aprende a ler com compreensão, ela ganha autonomia, participa melhor da escola, da família, da comunidade e da sociedade. Então, a alfabetização, ela abre portas para novos conhecimentos. Muita gente pensa que a alfabetização, ela começa apenas quando a criança entra lá no primeiro ano do ensino fundamental. Mas o preparo para esse aprendizado, ele começa muito antes. Começa em casa, quando a família conversa, canta, conta histórias, quando ela brinca, responde às perguntas e desperta a curiosidade da criança. Depois, pode continuar na creche, um espaço de cuidado, aprendizagem e desenvolvimento. E lá na pré-escola, para as crianças com 4, 5 anos, ela amplia o vocabulário, desenvolve a atenção, a imaginação, a linguagem, o interesse pelos livros, pelas histórias e fortalece a coordenação das mãos por meio de desenhos, rabiscos, pinturas e brincadeiras, preparando-se para aprender a escrever nas fases seguintes. Por isso que a matrícula na pré-escola, ela é obrigatória. É um direito da criança e uma etapa fundamental para a sua preparação. A alfabetização, ela é construída aos poucos, com a participação da família, da escola e de toda a sociedade.
0: E além da escola, o que pode ser feito em casa para incentivar a alfabetização?
2: A família tem um papel fundamental na alfabetização. Pequenas atitudes do dia a dia fazem toda a diferença, como conversar, contar histórias, olhar livros junto com a criança, responder às suas curiosidades e incentivar as brincadeiras, os desenhos, as pinturas e outras atividades que desenvolvem a criatividade e a coordenação dos movimentos. Também é importante aproximar a criança dos livros, dos gibis infantis, frequentar as bibliotecas, participar de trocas de livros e contação de histórias na comunidade e criar momentos de leitura em família. Quando a criança percebe que a leitura, o diálogo e a aprendizagem são valorizados em casa, ela se sente mais motivada. E quando já está na escola, a família deve acompanhar e orientar e incentivar, mas sempre permitindo que a criança desenvolva sua autonomia. O carinho, a presença e o incentivo da família são grandes aliados na alfabetização.
1: Priscila, de que maneira a tecnologia pode contribuir ou prejudicar a alfabetização?
2: A tecnologia pode sim ser uma aliada da alfabetização quando usada como um recurso pedagógico, com supervisão do adulto, respeitando o tempo de telas recomendado para cada idade e escolhendo conteúdos de qualidade. Mas ela nunca, jamais pode substituir a participação da família, porque é nas conversas, nas brincadeiras, né, na leitura de histórias, no desenhar, no manusear livros, lápis, a tesoura, em tantas outras experiências do dia a dia, que a criança vai desenvolver a linguagem,

0: A coordenação motora ali, né? A motora fina das mãos, né? Do movimento de pinça com os dedos, de pegar, manusear objetos, né? Até mesmo ali o lápis, o giz. Isso que vai ajudar nessa coordenação para desenvolver a escrita, mas também a imaginação da criança, estimular isso para que ela tenha desenvolva seu pensamento crítico, seu pensamento matemático. Não simplesmente para ela aprender a ler por ler, mas interpretar, entender o que, que ela está lendo e desenvolver o gosto pela leitura. E um estudo recente da Organização para a Cooperação e Desenvolvimento Econômico, com apoio da Fundação Maria Cecília Souto Vidigal, mostrou que mais da metade das famílias brasileiras que participaram do estudo raramente ou nunca leem para as crianças, e que metade das crianças de 5 anos usam telas todos os dias.
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2: Priscila, como respeitar o tempo de cada criança sem pressionar e observar possíveis atrasos na alfabetização?
0: Cada criança aprende de um jeito e no seu próprio ritmo. Comparar um filho com o outro, apressar as etapas ou pressionar para que a criança aprenda o mais rápido possível pode gerar ansiedade, traumas e dificultar esse processo. Ao mesmo tempo, é importante que a família e a escola caminhem sempre juntas, dialoguem e observem se existem dificuldades persistentes para falar, compreender, ler, reconhecer as letras, os números ou acompanhar as atividades. Quando essas dificuldades permanecem, vale procurar a orientação de profissionais da saúde, da educação, porque quanto mais cedo uma necessidade é identificada, maiores são as possibilidades de oferecer o apoio adequado, os encaminhamentos necessários, inclusive quando há suspeita de autismo, de dislexia, que é uma dificuldade específica na leitura e na escrita, ou outras condições do neurodesenvolvimento. Aproveito e faço o convite para conhecerem o e-neurodiversidade presente no aplicativo da Pastoral da Criança, disponível para todos. Neles, vocês vão ter mais informações e orientações sobre esses temas.
3: Priscila, como enfrentar as desigualdades sociais que impactam na alfabetização?
0: Toda criança tem direito de aprender, e para isso nós precisamos de escolas acolhedoras, com estruturas seguras, profissionais capacitados e valorizados, uma alimentação escolar saudável, de qualidade, materiais e recursos adequados e oportunidades para todas as crianças. Mas sabemos que a transformação também depende da comunidade. A gente enfrenta vários desafios, né, como falta de vagas, de escolas, de estruturas adequadas, de profissionais, entre tantas outras situações. E quando famílias, escolas, serviços de saúde, igrejas, organizações sociais e o poder público caminham juntos, nós conseguimos criar um ambiente mais favorável para que cada criança desenvolva todo o seu potencial e tenha esse direito atendido. Então, cuidar das crianças e da educação é uma responsabilidade de todos.
2: E nas famílias em que os pais não são alfabetizados, como eles podem ajudar os seus filhos?
0: Podem ajudar e muito. Mesmo quem ainda não sabe ler, pode ensinar pelo exemplo, pelo carinho, pelo incentivo. Ouvir quando a criança quiser contar uma história, olhar um livro junto com ela, incentivar que desenhe, faça perguntas e converse sobre o que aprendeu, já fortalece esse processo. E fica também um convite para os adultos. Nunca é tarde para aprender. Portanto, a Educação de Jovens e Adultos, o EJA, aí do seu município, oferece essa oportunidade. Quando a família aprende junto, todos crescem.
3: Priscila, você poderia resumir em uma frase a importância da alfabetização na vida de uma criança?
0: A alfabetização é um direito que transforma vidas em qualquer idade, porque abre portas do conhecimento, da cidadania, da autonomia e das oportunidades, permitindo que cada pessoa leia o mundo, exerça seus direitos e escreva sua própria história.

0: precisar.
1: Está aqui também a Maria Inês Monteiro de Freitas, coordenadora nacional da Pastoral da Criança. Maria Inês, na sua opinião, como está a alfabetização no Brasil?
2: Falar de alfabetização no Brasil é reconhecer ao mesmo tempo avanços e desafios. O país tem dado passos significativos nos últimos anos.

anos, com crianças alfabetizadas na idade adequada, mostrando que esforços conjuntos podem trazer bons resultados. Porém, sabemos que existe uma parcela significativa de crianças que segue sem aprender plenamente a ler e escrever no tempo certo. Para a pastoral da criança, a alfabetização é muito mais do que uma etapa escolar da criança. É conquistar condições de desenvolvimento integral em todas as áreas que possa ajudá-la na vida cotidiana. E aqui chama atenção para a desigualdade. O Brasil ainda convive com diferenças regionais, sociais e econômicas que influenciam diretamente a alfabetização e a vida escolar. Diante dessa realidade, a alfabetização precisa ser assumida como compromisso de todos, da escola, da família, das políticas públicas e da sociedade em geral.

0: Vamos conversar agora com Alana Paula Freire Bolf, líder da Pastoral da Criança da Paróquia Sagrado Coração de Jesus em Belém, estado do Pará.
1: Toda criança precisa ser estimulada e motivada desde cedo para aprender a ler e escrever e para poder ir bem na escola. Alana, que orientações vocês, líderes da Pastoral da Criança, dão para os pais sobre como fazer isso em casa?
2: Como líder, oriento os pais que, em primeiro lugar, que eles tenham uma rotina diária de 15 a 20 minutos e que também possam ter o cuidado de ter um espaço, um cantinho, mesmo que pequeno, mas acolhedor, com livros e brinquedos educativos, para que esse momento seja um momento prazeroso, tanto para as crianças como para os pais.
0: Agora chegou o momento de conversarmos com Dom Frei Severino Klasen, arcebispo de Maringá, Paraná, e presidente da Pastoral da Criança.
3: Falar dos desafios da alfabetização é olhar com atenção para a realidade em que vivemos. Ensinar alguém a ler e escrever não é apenas transmitir conhecimentos, mas abrir caminhos, despertar sonhos e oferecer oportunidades para a criança se desenvolva plenamente em todas as áreas. Alfabetizar é um ato de amor e de justiça. É cuidar da vida em sua integralidade. É permitir que cada pessoa descubra o mundo através também dos livros. Assim como somos chamados a anunciar a palavra, também somos chamados a garantir que todos tenham acesso a uma educação inclusiva, respeitosa e que dê a justa oportunidade a cada criança para vencer as dificuldades e conseguir ter bons resultados educacionais. Que Deus abençoe.

0: hoje o programa fica por aqui.
1: Um grande abraço para todos e até o próximo Viva a Vida.
0: Até lá, pessoal.
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0: Entra no ar pela rede de comunicação cooperativista o informativo agropecuário da FECO Agro, Federação das Cooperativas Agropecuárias do Estado de Santa Catarina.
2: Alô, amigos do sul do Brasil, eu sou o René Roberto e essas são as principais manchetes da semana. Sistema OSESC orienta grupos interessados na constituição de novas cooperativas. FECOAGRO Santa Catarina acompanha pesquisas e avaliação de novas tecnologias para fertilizantes em Chapecó. Sistema FAESC Senar promove cerca de 520 treinamentos gratuitos em setembro. Certificações internacionais atestam padrões de bem-estar animal da Aurora Coop. E ainda teremos o Boletim do Agro, direto de Brasília, com Catherine Heitz. E o comentário da semana com Ivan Ramos. Hoje com o tema, o reconhecimento às lideranças do cooperativismo. Este comentário, o Boletim de Brasília e as notícias, depois do nosso intervalo comercial.
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2: E quem está de aniversário nesse sábado, dia 5, é a querida cooperativa de Concórdia, Coopérdia, que completa 59 anos de atuação. A cooperativa Coopérdia deixou de ser uma pequena cooperativa para figurar no ranking das maiores e melhores do agronegócio do Brasil. Chega aos seus 59 anos com um quadro de mais de 20 mil associados e mais de 1.500 colaboradores e unidades espalhadas por Santa Catarina, Rio Grande do Sul, Paraná, Mato Grosso e Goiás. Atualmente, a Coopérdia atua com produção de grãos, leite, suínos, aves, lojas agropecuárias, supermercados, postos de combustível, postos de resfriamento de leite, usina, tratamento de madeira, produção de energia e fábrica de ração. Então, nesse dia 5 de setembro, os nossos parabéns vão para a cooperativa Coopérdia de Concórdia, pelos seus 59 anos, viabilizando a produção e a comercialização agropecuária, agregando valor, satisfazendo social e economicamente o cooperado, oferecendo à sociedade produtos e bens de consumo de alta qualidade.
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2: Diante da procura de grupos interessados em conhecer e adotar o modelo cooperativista, o sistema OSESC tem atuado em Santa Catarina a orientação para a constituição de novas cooperativas, cumprindo assim sua função institucional e estatutária de fomentar, orientar e fortalecer o cooperativismo catarinense. A atuação ocorre desde as etapas iniciais, auxiliando os interessados na compreensão das características do modelo cooperativo e oferecendo orientações sobre o objeto social, quadro de associados, direitos e deveres dos cooperados, estrutura de governança, capital social, estatuto social, Assembleia Geral de Constituição e procedimentos de registro. Nosso papel é orientar desde os primeiros passos, esclarecendo os requisitos legais, estatutários e os procedimentos necessários. Além de auxiliar na formalização, buscamos fazer com que os futuros cooperados compreendam como funciona uma cooperativa, suas responsabilidades e a importância da participação, da governança e da organização para a sustentabilidade do empreendimento. A orientação antes da formalização é fundamental para a sustentabilidade maturidade das novas cooperativas, destacou Áureo Tedesco, responsável

0: pelo setor de registros do sistema OSESC. O trabalho em caráter orientativo e preventivo, respeitando a autonomia dos futuros cooperados e contribuindo para que as decisões sejam tomadas com maior conhecimento e segurança. Com essas orientações, o sistema OSESC atua em Santa Catarina mediante seu compromisso com o desenvolvimento sustentável do setor e contribui para que novas cooperativas sejam constituídas de forma estruturada, segura e alinhada à legislação e aos princípios cooperativistas. FECOAGRO, Federação das Cooperativas Agropecuárias de Santa Catarina, realizou na última semana uma visita técnica em Chapecó, oeste catarinense, mais precisamente ao campo experimental em parceria com as empresas Agrometes e Aigros. A atividade reuniu consultores da FECOAGRO para acompanhar pesquisas, avaliar tecnologias e ampliar a troca de informações sobre soluções que possam contribuir para os resultados dos produtores. A empresa Aigros é especializada no desenvolvimento e fabricação de aditivos para fertilizantes, com tecnologias voltadas à eficiência dos produtos e ao melhor aproveitamento dos nutrientes das plantas. Durante a programação, os profissionais conheceram trabalhos relacionados principalmente à eficiência de fertilizantes nitrogenados e fosfatados. A proposta é avaliar alternativas capazes de melhorar a disponibilidade e o aproveitamento dos nutrientes pelas plantas, buscando reflexos na produtividade e na sustentabilidade dos sistemas produtivos. Segundo o coordenador de desenvolvimento e tecnologias da FECOAGRO, Fábio Cariolato, a visita foi uma maneira de aproximar a pesquisa da prática.
1: A visita técnica com o aprendizado junto ao campo experimental foi um momento muito importante para aproximar a pesquisa, a tecnologia e a prática no campo, promovendo troca de experiências, compartilhamento de conhecimentos e discussões de novas soluções para o desenvolvimento do agronegócio. Assim, nós seguimos fortes com parcerias e buscando inovação para levar cada vez mais informações, tecnologias que proporcionem resultados aos nossos produtores.
0: Para Juliano de Lima, do Centro de Pesquisa Agrícola de Chapecó, diferentes tecnologias estão sendo testadas e avaliadas em parceria com a empresa Aigros.
2: Com isso, a gente consegue ter uma melhor produtividade, consegue agregar mais aos sistemas produtivos e com isso nós conseguimos também ser mais sustentáveis. Por quê? Porque desenvolvendo tecnologias que possibilitam uma melhor eficiência e disponibilidade dos nutrientes, nós também conseguimos reduzir muitas vezes a dose desses nutrientes, uma vez que eles são mais disponíveis e mais aproveitáveis pelas plantas.
0: Ele também destacou que a pesquisa precisa estar diretamente relacionada à necessidade de quem produz. Para ele, o comprometimento com o agricultor deve estar em primeiro lugar, acompanhado pela busca de tecnologias que tragam benefícios e melhores resultados no campo. A visita também permitiu aos consultores da FECOAGRO acompanhar como as tecnologias estão sendo avaliadas antes de um futuro posicionamento aos produtores. Jean Moro, consultor da FECOAGRO, que atende as cooperativas da Cooperalfa, localizadas no extremo oeste catarinense, destacou que os ensaios ajudam a aumentar a segurança das recomendações técnicas.
3: Fazer os ensaios para fazer validação de tecnologias para passar mais confiança na hora de posicionar no campo. Então, acho que a gente está bem amparado aí junto à equipe da Agrometes, aí do Juliano, que é referência na região aí, e estamos aí para analisar, para compartilhar informações para agregar nesses posicionamentos e nesses trabalhos, nesses ensaios. Né?
0: E ainda para a Geão, o trabalho conjunto com a equipe da Agrometes favorece também o compartilhamento de informações e análise dos resultados, contribuindo para aprimorar os posicionamentos técnicos. Geão acrescentou que os produtores estão abertos às novas tecnologias e reconhecem a necessidade de buscar a evolução no campo. O consultor da FECOAGRO, Juliano Machado, de Canoinhas, que atende as filiais da Coperd no Planalto Norte Catarinense, também avaliou positivamente a experiência. Ele ressaltou que o contato com pesquisas de novas ferramentas amplia o conhecimento da equipe técnica e pode resultar em novas alternativas para os produtores.
4: É bastante aprendizado, acredito que são ferramentas novas aí que estão vindo para somar a mais quanto às tecnologias que a gente já tem hoje e acredito que vai para o campo aí vamos ter grandes resultados.
0: Já para o representante da empresa Aigros, Fábio Veriano Smetkovski, explicou que um dos focos do trabalho desenvolvido em parceria com a FECOAGRO está na busca por maior eficiência no uso de nitrogênio e fósforo.
5: Hoje, cada vez mais, o desafio é você produzir mais no menor espaço possível, você passar por desafios com os aumentos de preço que estão os fertilizantes. Então, são tecnologias que vão agregar valor para os nossos parceiros e principalmente na ponta para o agricultor que está lá o dia a dia trazendo o alimento para nós.
0: Fábio também ressaltou que a parceria da Aigros com a FECOAGRO ocorre há vários anos e tem a inovação como um dos seus objetivos, inclusive com perspectiva

0: de desenvolvimento de novos produtos a partir dos trabalhos realizados em conjunto. O jornalista catarinense Moacir Pereira publicou no jornal Notícias do Dia uma ampla reportagem destacando a importância da Aurora Coop e o posicionamento do seu presidente Neivor Canton. Com faturamento anual superior a 26 bilhões e 900 milhões de reais, o grupo projeta um crescimento expressivo para a próxima década. Segundo o planejamento estratégico, a meta é alcançar 60 bilhões de reais em receita anual em 10 anos. Na produção, os números também impressionam. O abate de suínos deve subir de 35 para 45 mil animais por dia. A avicultura, a previsão é mais do que dobrar, passando de 1.400.000 para 3.100.000 abates diários. Já o processamento de leite, atualmente em 1.600.000 litros por dia, pode chegar aos 3.100.000 litros no mesmo período. Hoje, a Aurora Coop é o principal grupo cooperativo de Santa Catarina e o segundo maior conglomerado industrial de proteína animal do Brasil. A estrutura reúne 14 cooperativas, emprega mais de 52 mil colaboradores e envolve mais de 150 mil famílias, incluindo 87 mil produtores rurais. Apesar do crescimento, o avanço desse plano depende de melhorias urgentes na infraestrutura. Um dos principais pontos levantados é a necessidade de concessão imediata da BR-282 à iniciativa privada. Essa é a avaliação do presidente da Aurora Coop, Neivor Canton, que é filho de pequenos agricultores do município de Ipumirim, onde ele já foi prefeito. Ele comanda o sistema a partir de Chapecó, mantendo um estilo simples e direto nas relações com autoridades, lideranças empresariais e produtores. Considerado um dos líderes mais qualificados da agroindústria brasileira, Neivor Canton assumiu a presidência em 2020. Antes disso, construiu carreira na vida pública, sendo, além de prefeito, vice-prefeito, presidiu entidades como a FECAM, a FECOAGRO e a OSESC. Mesmo com experiência política, optou pelo cooperativismo e hoje reforça a principal preocupação do setor. Segundo Neivor Canton, o estado de Santa Catarina possui um sistema portuário eficiente, mas enfrenta um grave problema logístico. Afirmou, a questão da infraestrutura é o nosso maior drama. Não se admite estarmos privados de uma rodovia duplicada. O setor produtivo continua crescendo, mas com o aumento das dificuldades, concluiu Neivor Canton, presidente da Aurora Coop. E a seguir, depois da nossa mensagem cooperativista, as notícias da semana do Senar.
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2: Comunidade Rural, o espaço do Senar Santa Catarina, Serviço Nacional de Aprendizagem Rural.
0: Novas oportunidades de qualificação profissional e desenvolvimento social estarão disponíveis ao público do campo catarinense ao longo de setembro. O Serviço Nacional de Aprendizagem Rural de Santa Catarina, Senar, órgão vinculado à Federação da Agricultura e Pecuária do Estado, FAESC, vai promover, em parceria com os sindicatos rurais, cerca de 520 treinamentos gratuitos, voltados a produtores, trabalhadores rurais e suas famílias. A programação reúne treinamentos de formação profissional rural, FPR, e promoção social, PS, com conteúdos relacionados à produção agropecuária, gestão, segurança, tecnologia, alimentação, saúde e qualidade de vida e geração de renda. Já na formação profissional rural, os treinamentos buscam atender às necessidades práticas das propriedades e acompanhar as transformações do setor agropecuário. O superintendente do Senar Santa Catarina, Gilmar Antônio Zanlucchi, destaca que a capacitação contribui para o aperfeiçoamento dos processos, a redução de riscos e a tomada de decisões mais seguras nas propriedades rurais. Afirmou, os treinamentos foram estruturados para atender necessidades concretas das propriedades e das comunidades rurais. Produtores encontra conhecimentos que podem ser aplicados na produção, na gestão, no uso de tecnologias e na organização do negócio. Essa formação amplia a autonomia das famílias, melhora a eficiência das atividades e abre novas possibilidades de renda. O presidente do Sistema FAESC, José Zeferino Pedroso, enfatizou que a qualificação contínua é um dos pilares para o fortalecimento da agropecuária catarinense. Destacou, o campo exige conhecimento técnico, capacidade de adaptação e atenção permanente às mudanças no mercado. Cada treinamento representa uma oportunidade para aperfeiçoar o trabalho. trabalho, aumentar a produtividade, preservar a segurança e garantir a continuidade das propriedades, finalizou. Os treinamentos são gratuitos e destinados a produtores, trabalhadores rurais e seus familiares. Você pode conferir a programação completa, informações sobre data

0: Os municípios, disponibilidade de vagas e inscrições podem ser obtidas junto aos sindicatos rurais.
1: Agora, direto de Brasília, as informações do agro e do cooperativismo, com Catherine Heitz.
2: Olá, meu amigo, esse é o Chimarrão 360 para a gente falar de política e também de agronegócio. E a semana política de Brasília virou uma monopauta. Nos corredores, nas entrevistas, nos discursos e também nas articulações, praticamente só se falava do escândalo envolvendo Daniel Vorcaro, do Banco Master, e também das revelações que colocaram o ministro Alexandre de Moraes no centro de uma nova crise política. E aí, de novo, uma crise que é bastante séria, inclusive, atinge a República e, de novo, as pautas que eram de urgência, que já estão, inclusive, atrasadas, ficaram esperando na gaveta. A expectativa é que algumas dessas pautas pudessem, né, avançar, principalmente como seguro rural, que era uma das pautas mais importantes. Afinal, o setor espera há anos já por uma política mais estável, previsível e, principalmente, permanente para proteger aí o produtor dos riscos climáticos. O projeto continua sendo discutido, mas não ganhou espaço que poderia ter ganhado, aí, principalmente em uma semana criada justamente para acelerar as votações. Outra pauta importante é o endividamento rural. As linhas de renegociações estão sendo operacionalizadas, mas a medida provisória ainda precisa passar pelo Congresso, onde existem propostas para ampliar, inclusive, as condições, os públicos e também as possibilidades de renegociação. Também estava na fila o projeto que trata dos embargos ambientais para discussão importante, para garantir aí procedimentos mais claros e, principalmente, segurança jurídica ao produtor. E havia ainda a política de minerais críticos e estratégicos que interessa diretamente o agro, porque o Brasil continua ainda muito dependente de fertilizantes e insumos importados. Essa pauta foi a que chegou mais perto aí de avançar, ela chegou a entrar no radar de votação, mas também não produziu aí com uma grande entrega que o setor esperava. Quem conseguiu andar um pouco mais, e talvez até pela sua grande pressão política em ano eleitoral, foi a discussão sobre a escala 6x1. O tema avançou no Senado e continua sendo aí uma das pautas trabalhistas mais preocupantes para o agro, principalmente para cadeias como frigoríficos, granjas, propriedades leiteiras e atividades que não conseguem simplesmente desligar a operação no fim do expediente. Então, mesmo em uma semana aí de esforço concentrado, o Congresso ficou parado, resolvendo, ou pelo menos discutindo, né, a crise política que toma conta da República. Porque quando Brasília entra em crise, a primeira coisa que muda é a prioridade. Líderes deixam de renegociar aí projetos, parlamentares passam a responder sobre crise do dia, partidos começam a calcular os efeitos políticos, principalmente quem está envolvido, e o espaço para construir acordos fica cada vez menor. No papel, as pautas continuam lá. Na prática, elas perdem lugar. E para o agro, isso, claro, começa a virar aí uma demanda que não se decide nunca. Esse foi o último, inclusive, esforço concentrado antes das eleições. E o que deveria servir justamente para tirar esses projetos da gaveta ficou, mais uma vez, anulado pela falta de credibilidade, ética e, principalmente, responsabilidade dos poderes.
0: E a seguir, depois da nossa mensagem cooperativista, as notícias do mercado agrícola da semana. Aguardem.
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0: Bem-estar animal é parte estratégica da produção do Aurora Coop e está presente em todas as etapas da cadeia, desde a criação até o transporte e o processamento industrial. A cooperativa mantém programas específicos, auditorias, assistência técnica e certificações internacionais voltadas à qualidade dos produtos, à segurança dos alimentos e às condições adequadas de manejo. De acordo com o vice-presidente de agronegócios da Aurora Coop, médico veterinário Marcos Antônio Zordan, o tema vem sendo construído ao longo de mais de 2 décadas e evolui.

e junto com os sistemas produtivos. Ele disse: temos um trabalho consolidado de bem-estar animal que envolve produtores, equipes técnicas, transportadores e unidades industriais. É uma área que exige acompanhamento permanente e atualização constante dos processos. O programa da Aurora Coop segue os princípios do protocolo internacional Welfare Quality, referência mundial na avaliação das condições de criação e manejo. Além disso, a Aurora Coop adota política de tolerância zero contra maus tratos e mantém capacitações e auditorias periódicas em toda a cadeia. Nos últimos anos, a cooperativa ampliou investimentos em estruturas e práticas voltadas ao conforto e à saúde dos animais. Entre as mudanças estão a adoção de sistemas de gestação coletiva para matrizes suínas e a implantação de recursos de enriquecimento ambiental nas granjas. O foco está cada vez mais na prevenção. Quanto melhores forem as condições sanitárias e ambientais, menor será a necessidade de intervenção, ressaltou ele. Para Marcos Antônio Zordan, as auditorias independentes são fundamentais para validar os processos. Ele disse: não basta estabelecer protocolos internos. É preciso que organismos externos confirmem tudo que está de acordo com padrões reconhecidos no Brasil e no exterior. Esse conjunto de práticas sustenta a presença internacional da Aurora Coop, que exporta para mais de 80 países. As vendas externas representam cerca de 36% da receita da cooperativa. Os mercados internacionais são cada vez mais exigentes em qualidade e segurança dos alimentos e bem-estar animal. Atender a esses requisitos exige disciplina, investimento e controle em toda a cadeia produtiva, concluiu Marcos Antônio Zordan, vice-presidente da Aurora Coop. E a seguir, o comentário da semana com Ivan Ramos.

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1: A gratidão deveria ser um gesto que todo ser humano deveria ter e difundir. Infelizmente, nem sempre é assim. Muitas pessoas agem como as águas dos rios. Depois que passam, não voltam mais. Não lembram do bem que fizeram ao passar. Esquecem que irrigaram lavouras, mataram a sede de muita gente, geraram energia elétrica, moveram moinhos e até limparam áreas que estavam contaminadas ou esquecidas. No agronegócio e no cooperativismo, felizmente ainda existem iniciativas que valorizam as pessoas que já passaram e fizeram a sua parte no setor. Não é porque perderam a caneta que passaram ou passam a ser ignoradas. É verdade que isso nem sempre acontece no cotidiano, mas quando surgem oportunidades, essas pessoas são relembradas e homenageadas. A FECOAGRO tem feito isso com frequência. Sempre que acontece algum evento coletivo de repercussão expressiva, lembra e enaltece pessoas ou instituições que já prestaram serviços ou colaboraram com a entidade em algum momento. Ao SESC também teve essa iniciativa recentemente. Ao comemorar 55 anos, prestou homenagem aos seus ex-presidentes. Uma programação simples e restrita, mas muito representativa para o cooperativismo catarinense. Sem dúvida, foi um gesto de gratidão àqueles que, em suas épocas, prestaram serviços e contribuíram para que a entidade chegasse aos 55 anos, sempre com um trabalho voltado ao interesse coletivo. Merece registro, pois isso não acontecia há várias décadas. Portanto, ponto para o atual presidente Ivanir Zanatta, que resgatou o gesto de gratidão a quem fez a sua parte pelo cooperativismo catarinense. Outra iniciativa inédita e positiva da atual direção da UCESC precisa ser reconhecida: o lançamento da Agenda Institucional do Cooperativismo Catarinense. Embora a entidade sempre tenha executado suas atribuições previstas na legislação e nas normas estatutárias, havia carência de ações mais assertivas no âmbito político. A exemplo das demais entidades do agro, a UCESC também sempre questionou a falta de representatividade política no sistema. Adotava uma postura de neutralidade, sem uma atuação mais efetiva na valorização dos políticos que defendem e defendiam o setor e na apresentação das propostas. O anúncio da Agenda Institucional do Cooperativismo Catarinense representa uma mudança nesse cenário. Trata-se de uma iniciativa simples, construída a partir da demanda coletada nas diversas cooperativas de diversos ramos e que servirá como instrumento sistemático

0: tematizado para atuação política. As reivindicações deixam de ser propostas avulsas, muitas vezes sem consequência, por falta de acompanhamento dos trâmites nos órgãos competentes. Agora, o setor cooperativista tem um documento para acompanhar e cobrar o desfecho das suas reivindicações. Entretanto, também precisa haver empenho do setor para eleger candidatos afinados com as nossas demandas. Não se trata de veto a nenhum outro pretendente, pois todos têm seu valor e representam algum segmento da sociedade, mas é de valorizar aqueles que sabem discutir nossos problemas, que estão conosco durante todo o mandato e não aparecem apenas nos anos de Copa do Mundo. A política é uma via de mão dupla. Devemos reivindicar em busca dos nossos interesses, mas também precisamos ajudar na eleição daqueles que podem contribuir para a resolução dos nossos problemas. Essa é a minha opinião. Pense nisso.
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0: em nome do Pai, e do Filho, e do Espírito Santo.
1: Amém.
0: A graça de nosso Senhor Jesus Cristo, o amor do Pai e a comunhão do Espírito Santo esteja conosco.
1: Bendito seja Deus que nos uniu no amor de Cristo.
0: O Senhor que nos convida à mesa da palavra e da Eucaristia, nos chama a segui-lo fielmente. Reconhecemos ser pecadores e invocamos com confiança a misericórdia do Pai, rezando juntos, pedindo perdão. Confesso a Deus Todo-Poderoso
1: e a vós, irmãos e irmãs, que pequei muitas vezes por pensamentos e palavras, atos e omissões. Por minha culpa, minha tão grande culpa, e peço aos anjos de Santos e a vós, irmãos e irmãs, que rogueis por mim a Deus nosso Senhor.
0: Deus Todo-Poderoso, tenha compaixão de nós. Perdoe os nossos pecados e nos conduza à vida eterna.
1: Amém.

0: Deus, olhares com bondade os que redimiste e adotaste como filhos e filhas, e concedei aos que creem no Cristo a verdadeira liberdade e a herança fã. O nosso Senhor Jesus Cristo, vosso Filho, que é Deus e convosco vive e reina, na unidade do Espírito Santo, por todos os séculos dos séculos.
1: Amém. Liturgia da Palavra. É graça divina poder escutar o Senhor que nos fala neste mês da Bíblia. Vamos acolher a palavra que hoje nos diz. Não fiqueis devendo nada a ninguém, a não ser o amor mútuo, pois quem ama o próximo está cumprindo a lei. Estamos com atenção. Leitura da profecia de Ezequiel. Assim diz o Senhor: Quanto a ti, filho do homem,

sabendo se como podia da casa de Israel. Logo que ouvires alguma palavra de minha boca, tu os deves advertir em meu nome. Se eu disser ao ímpio e ele vai morrer, e tu não lhe falares, advertindo-o a respeito da sua conduta, o ímpio vai morrer por própria culpa. Mas eu te pedirei conta de sua morte. Se advertindo do ímpio a respeito de sua conduta para que se arrependa, se ele não se arrepender, o ímpio morrerá por próprio culpa, porém, tu salvarás tua vida.

0: Leitura da carta de São Paulo aos Romanos. Irmãos, não fiqueis devendo nada a ninguém, a não ser o amor mútuo, pois quem ama o próximo está cumprindo a lei. De fato, os mandamentos: não cometerás adultério, não matarás, não roubarás, não cobiçarás, e qualquer outro mandamento se resume neste: amarás ao teu próximo como a ti mesmo. O amor não faz nenhum mal contra o próximo. Portanto, o amor é o cumprimento perfeito da lei. Palavra do Senhor.
1: Graças a Deus. Fiquemos em pé para aclamar o Evangelho.

0: O Senhor esteja convosco.
1: Ele está no meio de nós.
0: Proclamação do Evangelho de Jesus Cristo segundo Mateus.
1: Glória a vós, Senhor.
0: Naquele tempo, Jesus disse a seus discípulos: se o teu irmão pecar contra ti, vai corrigi-lo, mas em particular, a sós contigo. Se ele te ouvir, tu ganhastes o teu irmão. Se ele não te ouvir, toma contigo mais uma ou duas pessoas, para que toda a questão seja decidida sobre a palavra de duas ou três testemunhas. Se eles não vos der ouvido, dizei-o à igreja. Se nem mesmo a igreja lhe ouvir, seja tratado como se fosse um pagão ou um pecador público. Em verdade vos digo, tudo o que ligares na terra será ligado no céu. Tudo o que desligares na terra será desligado no céu. De novo eu vos digo, se dois de vós estiverem de acordo na terra sobre qualquer coisa que quiserem pedir, isto vos será concedido por meu Pai que está nos céus. Pois onde dois ou três estiverem reunidos em meu nome, eu estou ali no meio deles. Palavra da salvação.
1: Glória a vós, Senhor.
0: Que as palavras do Santo Evangelho perdoem os nossos pecados.
1: Amém.

Amados irmãos e irmãs, a liturgia de hoje, desse 23º domingo do tempo comum, vai tocar em algo que é muito dolorido para todos nós, que é a correção fraterna, nos deixarmos ser corrigido para o outro. E também é delicado, porque quando nós vamos corrigir, em nome de quem nós estamos corrigindo? Por isso, na reflexão de hoje, vamos começar do final para o começo. Jesus deixa claro, onde duas ou três pessoas estiverem reunidas, ele estará no meio dessas pessoas. Mas duas ou três pessoas que estiverem reunidas em nome de Deus, querendo a presença de Deus, querendo estar com Deus e fazer as coisas de Deus, para aí sim nós decidirmos pela nossa vida, pelas nossas questões e pelas questões que atingem o outro, sob a luz de Deus, sob a presença do Espírito de Deus, que nos ilumina, nos fortalece e nos encoraja a viver e dizer a verdade. Todavia, entretanto, isso não pode ser tirado do contexto e a gente usar do erro dos outros, das fragilidades do outro, e montar um tribunal num nome próprio e decidir pela vida do outro, como se nós fôssemos os juízes, como se nós precisássemos corrigir a humanidade e fosse o crivo de certo e errado para a vida de todo mundo. A liturgia nos mostra que a correção fraterna é para que a igreja, a comunidade de Cristo, em nome de Deus, não seja dividida. E nenhum deles sejam perdidos. Jesus quer que todos nós os mantenhamos firmes, de mãos dadas e caminhando rumo à salvação. E se uma dessas pessoas desviarem do caminho, e pode ser aquele que nós amamos, aquele que nós conhecemos, mas também pode ser nós mesmos. E quando isso acontecer, sob a luz de Deus, trazer essa pessoa de volta. Por isso, quando percebemos que alguém precisa de correção, o Evangelho fala para a gente chamar todo mundo.

e começar a falar da vida dele, começar a jogar para todo mundo, inventar coisas, aumentar, potencializar o sofrimento ou potencializar a fragilidade, espalhar para todo mundo. Às vezes a gente começa assim, né? Alguém erra conosco, ou nós erramos e sabemos que todo mundo está falando, mas não chegaram até nós e falaram conosco. Isso não é de Cristo. Podemos falar que é em nome de Cristo, mas não é. Porque o que Cristo nos instrui, o que a igreja nos orienta, chama o teu irmão, seja corajoso, vem cá, senta comigo, vamos conversar. Está acontecendo isso, isso, isso. Como podemos melhorar? Como podemos sair dessa situação? Como podemos retornar a Jesus Cristo? Como podemos voltar a ser irmãos, a ser comunidade, a ser família, a ser esposo, a ser pai, a ser mãe? Como podemos voltar e recalcular a nossa rota e voltar pelos caminhos da salvação? Porque é para isso que Deus quer que nos reunamos. E se a nossa conversa não der certo, chamar mais dois ou até três, em nome de Cristo, em nome de Deus, para ganhar o irmão, não para expô-lo, não para destruí-lo, não para incriminá-lo, e muito menos para condená-lo. Duas ou três pessoas em nome de Cristo, porque se não fizermos isso, estamos pecando tal e qual a outra pessoa que iríamos corrigir. Oxalá se não estamos pecando mais. Deus quer que nós caminhemos juntos, nos orientamos e recalculamos a nossa rota para irmos a Jesus Cristo. E é muito bonito no Evangelho que Jesus fala: quando teu irmão pecar contra ti, ou seja, ele pecou contra ti, mas não deixou de ser o teu irmão. Não deixamos de ser filhos de Deus. Não deixamos de ter responsabilidade sobre a vida dele, responsabilidade sobre a salvação dele. Por mais difícil que seja a situação, ainda somos irmãos. Ainda somos igreja, ainda somos filhos de Deus. Por isso que devemos trazer a pessoa até nós, a comunidade até nós, a família até nós, e curá-la daquilo que estava levando à morte. Quando nós estamos com algum membro do corpo doente, o nosso dedo, a nossa mão, a nossa perna, nós queremos curá-la, certo? Vamos ao médico para isso. A comunidade são os membros de Cristo. A cabeça é o próprio Deus, o próprio Cristo. E os membros somos nós. Que faz as forças de Deus. Que faz as vezes de Deus caminhando, levando a palavra, divulgando a sua salvação. E quando este membro de Cristo adoece, não deveríamos fazer o mesmo que fazemos com nossos membros, levá-lo ao médico e curar? Ou alguém aqui vai até o hospital, lá no Divino Salvador, e fala: corta esse braço que ele não serve mais para nada e está doendo, corta esse dedo que eu não quero mais ele, corta, tira essa perna? Ou fala: doutor, por favor, cura-me, porque eu preciso disso, eu preciso estar forte, eu preciso estar caminhando para voltar para minha família, para voltar para minha comunidade, para voltar para o meu convívio. Não é isso que nós fazemos? E por que com o irmão nós queremos cortá-lo e jogar fora? Como se a nossa igreja e os membros dela fosse algo totalmente descartável, que debaixo de uma fragilidade nós jogamos fora, colocamos na fogueira e achamos que estamos fazendo isso em nome de Deus. O Evangelho é duro para todos nós, porque ele nos coloca nós no nosso devido lugar, filhos de Deus. E como filhos de Deus, deveríamos nos comportar como Jesus Cristo, porque nós somos os filhos, nós não somos os juízes. Num momento da vida, nós seremos aqueles que corrigiremos, por isso temos que fazer com sabedoria, discernimento e amor, mas muitos momentos, talvez maioria deles, seremos aqueles que seremos corrigidos. Por isso ter um coração manso, aberto à palavra e à postura do outro, que vem à nossa vida e ao nosso encontro por amor. O amor que a segunda leitura nos

0: exalta. Nós não devemos nada um para o outro, somente o amor. Isso nós devemos. E isso nós devemos entregá-lo, porque foi para isso que Deus nos confiou e para isso que Ele nos fez. Para nos amar e fazer com que nós amemos uns aos outros. Não devemos nada um ao outro, mas o amor nós devemos, porque se Deus nos ama de graça, gratuitamente nós amaremos uns aos outros. Louvado seja o nosso Senhor Jesus Cristo.
1: Para sempre seja louvado.
0: Creio em Deus Pai Todo-Poderoso,
1: Criador do céu e da terra, em Jesus Cristo, seu único Filho, nosso Senhor, que foi concebido pelo poder do Espírito Santo, nasceu da Virgem Maria, padeceu sob Pôncio Pilatos, foi crucificado, morto e sepultado, desceu à mansão dos mortos, ressuscitou ao terceiro dia, subiu aos céus, está sentado à direita de Deus Pai Todo-Poderoso, onde há de vir a julgar os vivos e os mortos. Creio no Espírito Santo, na Santa Igreja Católica, na comunhão dos santos, na remissão dos pecados, na ressurreição da carne, na vida eterna. Amém.
0: Certo de que Deus nos ama, nos escuta e atende às nossas preces, apresentemos a Ele a oração da nossa comunidade. E a cada intenção responderemos juntos: Senhor, escutai a nossa prece. Todos,
1: Senhor, escutai a nossa prece.
2: Para que a Igreja seja vossa vigia, a valer pela salvação de todos, e assim ninguém se perca, rezemos.
1: Senhor, escutai nossa prece.
2: Para que neste mês da Bíblia, mês da palavra, o Espírito Santo nos ajude a acolhê-la no terreno fértil de nosso coração, colocando-a em prática, rezemos.
1: Senhor, escutai nossa prece.
2: Para que, no vosso amor paterno, jamais condenemos, mas façamos tudo para ter o irmão que era de volta para a nossa amizade conosco e para nossa convivência fraterna, rezemos.
1: Senhor, escutai nossa prece.
2: Para que a nossa pátria seja sempre mais livre a oferecer a todos os seus filhos e filhas condições dignas de vida e de convivência, rezemos.
1: Senhor, escutai nossa prece.
0: Tudo isso apresentamos a Deus Pai Todo-Poderoso, por Cristo nosso Senhor.
1: Amém. Liturgia Eucarística. Partilhar e agradecer. O que vamos ofertar será do agrado do Senhor, pois trazemos em nossas mãos e em nosso coração o desejo de amar, servir e escutar o que Ele diz. Cantemos.

0: E orar, irmãos e irmãs, para que o meu e o vosso sacrifício seja aceito por Deus Pai Todo-Poderoso.
1: Receba, o Senhor, por tuas mãos este sacrifício, para a glória do seu nome, para o nosso bem e de toda a sua santa igreja.
0: Ó Deus, fonte da verdadeira piedade e da paz, concedei que vos honremos dignamente nesta celebração e pela fiel participação nos sagrados mistérios, sejam reforçados os laços que nos unem. Por Cristo nosso Senhor.
1: Amém.
0: O Senhor esteja convosco.
1: Ele está no meio de nós.
0: Corações ao alto.
1: O nosso coração está em Deus.
0: Demos graças ao Senhor nosso Deus.
1: É nosso dever e nossa salvação.
0: Na verdade, é digno e justo, é nosso dever e salvação dar-vos graças, sempre e em todo lugar. Senhor Pai Santo, Deus Eterno e Todo-Poderoso, por Cristo Senhor nosso. Por seu mistério pascal, Ele realizou a obra admirável de nos chamar do pecado e da escravidão da morte à glória de sermos agora raça escolhida, sacerdócio régio e nação santa. Povo que vos pertence para anunciarmos por toda parte os vossos grandes feitos, ó Pai, que nos chamastes das trevas à vossa luz maravilhosa. Por isso agora, com os anjos e arcanjos, os tronos e as dominações, todos os coros celestes, entoamos o hino da vossa glória, cantando a uma só voz. Música.

0: Na verdade, vós sois santo, ó Deus do universo. E tudo o que criaste proclama o vosso louvor, porque por Jesus Cristo, vosso Filho e Senhor nosso, e pela força do Espírito Santo, dais vida e santidade a todas as coisas. E não cessais de reunir para vós um povo que vos ofereça em toda parte, do nascer ao pôr do sol, um sacrifício perfeito. Por isso, ó Pai, nós vos suplicamos, santificai pelo Espírito Santo as oferendas que vos apresentamos para serem consagradas, a fim de que se torne o corpo e o sangue de vosso Filho, nosso Senhor Jesus Cristo, que nos mandou celebrar estes mistérios.
1: Enviai o vosso Espírito Santo.
0: Na noite em que ia ser entregue, Jesus tomou o pão, pronunciou a bênção de ação de graças, partiu e o deu a seus discípulos, dizendo: tomai todos e comei, isto é o meu corpo que será entregue por vós.

Do mesmo modo, no fim da ceia, ele tomou o cálice em suas mãos, pronunciou a bênção de ação de graças e o deu a seus discípulos, dizendo: Tomai todos e bebei.

Este é o cálice do meu sangue, o sangue da nova e eterna aliança que será derramado por vós e por todos para a remissão dos pecados. Fazei isto em memória de mim.

0: Mistério da fé.
1: Anunciamos, Senhor, a vossa morte e proclamamos a vossa ressurreição. Vinde, Senhor Jesus.
0: Celebrando agora, ó Pai, o memorial da paixão redentora do vosso Filho, da sua gloriosa ressurreição e ascensão ao céu. E enquanto esperamos sua nova vinda, nós vos oferecemos em ação de graças este sacrifício vivo e santo.
1: Aceitai, ó Senhor, a nossa oferta.
0: Olhai com bondade a oblação da vossa igreja e reconhecei nela o sacrifício que nos reconciliou convosco. Concedei que, alimentando-nos com o corpo e o sangue do vosso Filho, repletos do Espírito Santo, nos tornemos em Cristo um só corpo e um só Espírito.
1: O Espírito nos una num só corpo.
0: Que o mesmo Espírito faça de nós uma eterna oferenda, para alcançarmos a herança com os vossos eleitos, a Santíssima Virgem Maria, Mãe de Deus, São José, seu Esposo, os vossos santos apóstolos e gloriosos mártires, o bem-aventurado Francisco Jordão, a bem-aventurada Maria dos Apóstolos e todos os santos que não cessam de interceder por nós na vossa presença.
1: Fazei de nós uma perfeita oferenda.
0: Nós vos suplicamos, Senhor, que este sacrifício da nossa reconciliação estenda a paz e a salvação ao mundo inteiro. Confirmai na fé e na caridade a vossa igreja que caminha neste mundo, com o vosso servo Papa Leão, o nosso bispo Dom Cleucir, com os bispos do mundo inteiro, os presbíteros e diáconos, os outros ministros e o povo por vós redimido. Atendei propício às preces desta família, que reunistes em vossa presença. Reconduzi a vós, Pai de misericórdia, todos os vossos filhos e filhas dispersos pelo mundo inteiro.
1: Lembrai-vos, ó Pai, da vossa igreja.
0: Acolhei com bondade no vosso reino os nossos irmãos e irmãs que partiram desta vida e todos os que morreram na vossa amizade. Unidos a eles, esperamos também nós saciar-nos eternamente da vossa glória. Por Cristo, Senhor nosso, por Ele dais ao mundo todo o bem e toda a graça. Por Cristo, com Cristo e em Cristo. A vós, Deus Pai Todo-Poderoso, na unidade do Espírito Santo, toda honra e toda glória, por todos os séculos dos séculos.

0: Guiados pelo Espírito Santo que ora em nós e por nós, elevemos as nossas mãos ao Pai e rezemos juntos a oração que o próprio Cristo nos ensinou. Pai nosso
1: que estais no céu,
2: santificado seja o vosso nome. Venha a nós o vosso reino. Seja feita a vossa vontade, assim na terra como no céu. O pão nosso de cada dia nos dai hoje. Perdoai-nos as nossas ofensas, assim como nós perdoamos a quem nos tem ofendido. Não nos deixeis cair em tentação, mas livrai-nos do mal.
0: Livrai-nos de todos os males, ó Pai, e dai-nos hoje a vossa paz.

0: Ajudados pela vossa misericórdia, sejamos sempre livres do pecado e protegidos de todos os perigos, enquanto aguardamos a feliz esperança e a vinda do nosso Salvador Jesus Cristo.
1: Vosso é o reino, o poder e a glória para sempre.
0: Senhor Jesus Cristo, dissestes aos vossos apóstolos: eu vos deixo a paz, eu vos dou a minha paz. Não olheis os nossos pecados, mas a fé que anima a vossa igreja. Dai-lhe segundo o vosso desejo a paz e a unidade. Vós que sois Deus com o Pai e o Espírito Santo.
1: Amém.
0: A paz do Senhor esteja sempre convosco.
1: O amor de Cristo nos uniu.

0: Assim como a corça suspira pelas águas correntes, suspira igualmente minha alma por vós, ó meu Deus. Minha alma tem sede de Deus e deseja o Deus vivo. Eis o Cordeiro de Deus, aquele que tira todo o pecado do mundo.
1: Senhor, eu não sou digna de que entreis em minha morada, mas dizei uma palavra e serei salva.

Na comunhão, recebemos o corpo e sangue de Jesus como alimento que nos fortalece na caminhada e vivência da fé. Jesus Salvador passou pelo mundo fazendo o bem a todos. Vamos pedir a Ele que abra nossos ouvidos à sua palavra, que salva e liberta e se manifesta em nosso dia a dia. Cantemos.

0: Oremos. Senhor, que alimentais e fortaleceis vossos fiéis com o pão da palavra e da Eucaristia, concedei-nos desfrutar de tal modo destes dons do vosso amado Filho, que mereçamos para sempre viver em comunhão com Ele, que vive e reina pelos séculos dos séculos.
1: Amém.
0: Temos avisos da nossa comunidade?
1: Sim, podemos.
0: Podemos sentar um minutinho, então?
1: Prestação de contas da comunidade matriz. A Comissão Administrativa e Econômica da Comunidade Matriz apresenta o resumo financeiro do mês de agosto. Receitas R$ 32.120,67. Despesas R$ 12.148,28. Investimentos R$ 27.965, referente às adequações da rede elétrica do escritório paroquial e das salas de catequese e mobília para escritório paroquial. O demonstrativo detalhado das receitas, despesas e investimentos do mês está afixado no mural ao lado da porta principal da igreja. Agradecemos sua generosidade. Que Deus os abençoe.
0: Também tenho dois convites para fazê-los. Aqui do nosso lado, no pavilhão da comunidade.

0: de matriz, está acontecendo o brechó da comunidade Nossa Senhora Aparecida, lá no bairro de Aparecida, que eles estão arrecadando fundos para a construção das novas partes ali da capela e também para a restauração da capela. Por isso, precisa arrecadar fundos. Além disso, estão vendendo pastel. Então, aqueles que puderem, quiserem passar por lá, compartilhar um tempo conosco, nos confraternizar e também a ajudar a nossa capela e assim poder dizer como o salmista diz, né? O zelo pela vossa casa nos consome, Senhor. Ajudemos a construir bons espaços para que Deus, através da Sagrada Liturgia, seja glorificado e nós possamos celebrar cada vez mais. Por isso, nos ajude com a reforma da capela de Nossa Senhora Aparecida, rainha e padroeira do Brasil. Também terça-feira tem um convite, que é quase um convite de aniversário, né? Tem uma pessoa muito especial que nasceu nesse dia, dia 8 de setembro, que é a Santíssima Virgem Maria, Natividade de Nossa Senhora. Por isso nós vamos fazer a missa solene aqui na Igreja Matriz, às 19h30 da noite. Venha celebrar conosco, venha pedir as bênçãos da Mãe de Deus e Nossa Mãe para a sua vida, para a vida dos seus filhos, para a vida da sua família. Terça-feira, às 19h30, aqui na Matriz Paroquial. Falando em Nossa Senhora, vamos pedir para que ela nos cubra com seu manto de amor e continue nos protegendo, nos fortalecendo e nos animando, para que nesse mês de setembro, que é o mês da Bíblia, a gente possa buscar conforto e sabedoria através da palavra de Deus. E que a Bíblia na nossa casa, na nossa família, não seja só um instrumento de decoração, mas algo que nos dá força e vitalidade para enfrentar as adversidades da vida e buscar o amor de Deus. Tem casas que a Bíblia é tão desusada, né, vamos se dizer, que se você quiser esconder alguma coisa, é só colocar dentro da Bíblia, porque ali é um lugar que ninguém mexe, né? Que as nossas casas não sejam assim, mas que a palavra de Deus seja visitada, escutada e colocada em prática, para que a palavra de Deus seja viva na nossa vida e na vida daqueles que nos cercam. Por isso rezamos. Ave Maria, cheia de graça, o Senhor é convosco.
1: Bendita sois vós entre as mulheres, e bendito é o fruto do vosso ventre, Jesus. Santa Maria, Mãe de Deus, rogai por nós, pecadores, agora e na hora de nossa morte. Amém.
0: O Senhor esteja convosco.
1: Ele está no meio de nós.
0: Que Deus Todo-Poderoso, sobre a intercessão da Santíssima Virgem Maria, vos abençoe. Ele que é Pai, Filho e Espírito Santo.
1: Amém.
0: Glorificai a Deus com vossas vidas. Vamos em paz e que o Senhor nos acompanhe.
1: Graças a Deus.
0: Bom domingo e boa semana a todos.
1: Muito obrigada.

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9 horas e 1 minuto. Bom dia, bom dia, bom dia. Estamos chegando aqui na Videira com mais um programa, nosso programa de domingo, minha gente. É, hoje é domingão, dia 6 de setembro de 2026. A temperatura está na marca dos 9 graus, tempo parcialmente nublado em Videira. Começou, clareou o dia aí com um solzinho bonito, né? Depois já aí ficou aí com nuvens e tá fresquinho, né? Fresquinho aí, 9 graus, 8, 9 graus, temperatura aí cedo. É, rapaz, né? Manhã de domingo, estamos aí para te fazer companhia aqui na Videira até aí as 12 horas e 30 minutos, ou meio-dia e 30, estaremos aí na sua companhia com o nosso programa. Tudo certinho, tudo tranquilo, você, meu amigo, minha amiga, Gilmar Tibes, na sua companhia aqui na nossa Rádio Videira, 80.5 FM com você, em todo lugar. Hoje é dia do alfaiate, né? Isso, nosso abraço aos profissionais que estão aí, né? Estamos na lua minguante, meu povo! 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Deixa eu mandar um abraço pro pessoal aí da Pocentec, Centro Automotivo, né? Vão estar com a gente, já no decorrer da semana aí, próximo domingo, já vão estar com a gente também aqui no programa domingo. Um abraço lá pro Pocente, né? Adelino Pocente, toda a sua equipe da Pocentec, Centro Automotivo aí no bairro Dois Pinheiros, que já estão aí com a gente aí, né? A partir do próximo domingo, já estreia aqui no programa domingo. Então, um abraço, obrigado aí pela companhia, pela confiança também, né? 9 horas e 2 minutos, a partir de agora, muita música, a participação do ouvinte, sorteio de prêmios, é o nosso programa de domingo que já está no ar aqui pela Videira. Abraçando os amigos aí do centro, alô o povo aí dos bairros, pessoal do interior, município vizinho, você na sintonia via online, na sua casa, no seu carro, onde quer que você esteja ligado com a gente, receba o nosso abraço e a partir de agora vem pra cá, hein? E começamos assim, ó, 9 horas e 3 minutos, tirando o chapéu pra Deus. Bom dia, Videira, bom dia, região.

9h10, 9h10. Bom dia, meu povo. Manhã de domingo, ao programa de domingo que está no ar aqui pela Avenida. Pessoal, é o seguinte, já quero convidar você a participar com a gente, pra gente poder atender todo mundo aí, porque o domingão aí vai ser movimentado, né? O nosso horário é curto devido às chamadas aí do horário político. Então, a gente quer já atender ouvinte, né? A gente quer já atender ouvinte pra a gente poder aí atender todo mundo aí. Hoje, então, eu vou estar sorteando aqui pra vocês, né? 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Bora participar então. 99109-4932. 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Para você participar com a gente, concorrer aqui, né? Tem que registrar a participação. 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Você manda o seu recado, manda o seu alô e a gente vai estar aí, né, atendendo a sua participação e você concorre ao oferecimento aqui da Guaço Materiais de Construção a uma parafusadeira. Bora lá, minha gente, agora são 9h12, 9h12. Vamos de Chiquita e Bordone.

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2: 9:19, vamos seguindo aí com o nosso programa. Bom dia pra você. Deixa eu mandar um abraço pro pessoal lá na Vila Verde aí, né? O pessoal aí na vila. Então aí assando carne, tem festa por lá hoje. Quem tá lá na churrasqueira? Tá lá o Taita, o Ricardo, o Alemão, o Tio Ney, né? Um abraço pros amigos lá. Então, o pessoal lá da Vila Verde, o pessoal estão se preparando aí. Já com a carne no fogo aí, né? Pro almoço, meio-dia, aí tem festa ali na Vila Verde, Monte Serra. Então, um abraço pra vocês, boa festa aí, gurizada. Opa! Olha lá com o churrasco, vai ser de primeira, meu amigo. O padrão lá, Rosa, essa duas são forte aí, o Taito, o Ricardo, o Tionei, o Alemão e toda a equipe lá, um abraço pros amigos então, e boa festa pra vocês aí na Vila Verde então, tá bom, gente? 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Atendeu o vídeo, pessoal, participando com a gente aqui. Bom dia.
3: Bom dia, com esse frio danado aqui, né? Quero participar aí do sorteio. Caguaço está fazendo a furadeira 12 volts, bateria. Tudo que se der melhor se encontra na Guaço. Positivo, bom dia, um abraço, ótimo domingo.
2: Positivo, companheiro, só manda o nome aí, meu amigo. Manda o nome para concorrer aqui, né? Manda o nome aí para concorrer o sorteio, então. Quem é que tá participando com a gente? Vamos ver aqui quem mais na sintonia curtindo a nossa Rádio Videira. Bom dia.
4: Oi, bom dia, Gimatibes. É Clarice Colombo Pagano. Eu quero concorrer da Guaça. Quero oferecer a música... pode ser... Cachorro com Amigo. Quero oferecer para vocês da rádio que estiver ouvindo.
2: Valeu, obrigado pela participação. Tem mais aqui a Veronice Rigo, quero participar do sorteio aí da Guaço. Obrigadão pela participação. A Inês dos Santos aí, também quero participar do sorteio da Guaço, tá participando, querendo com a próxima música. Bom dia, Maria Aparecida Pascoal, quero participar do sorteio da Guaço, Matéria de Construção, e concorrendo a furadeira, tá concorrendo também, temos aqui. Bom dia, pessoal, me chamo Wesley Gonçalves, do bairro Universitário, e quero oferecer o programa de hoje a todos os ouvintes, e a música Chiquita, quero participar da promoção da Guaço, Matéria de Construção, beleza? Wesley, é isso mesmo? Wesley, e se tiver errado o nome, me corrija aqui, mas é isso aí, né? Valeu, daqui um pouquinho até aí, ó, Chiquita com os Farrapo. Bom dia, Gilmar, tudo bem? É o Nésio Sense, quero participar do sorteio aí, da Guaço Matriz Construção. Diz ele aqui, ontem ganhei aquela costela lá da Araceli da tarde, opa, que bom, né? E roda uma música dos mirins aí, bom domingo, hoje quero levar a furadeira. O homem tá com sorte, então levou o costelão ontem, quer levar a furadeira hoje, então boa sorte aí, companheiro. Isso, obrigado pela companhia, então, né? Deixa-me ver quem mais aqui curtindo a nossa programação. Vou atender ouvinte por aqui, bom dia.
5: Bom dia, Tibes. Aqui é a Rosa Fernandes de Santa Gema. Gostaria de oferecer um programa tudo para Sebastião Fernandes, sobrinho, que esse mês ele está de aniversário e ele disse que gostaria de ganhar a furadeira. É o pai do Ricardão. Está de aniversário dia 21. Daí ele disse que gostaria de ganhar a furadeira.
2: Valeu, dona Rosa, grande abraço.

Salou, seu Sebastião, parabéns aí, felicidade, museu de vida, meu amigo, né? Sebastião Fernando e Sobrinhos é o nome da fera aí, né? Isso, que vai estar aniversário desse mês, então que Deus abençoe o pai do nosso amigo Ricardo aí, a família Fernando ali de Santa Gente, também ser obrigado com a gente, muito obrigado pela companhia aí, bom? Bom dia, Tibes, quero participar do sorteio da Guas Materiais de Construção e a música da Estância pra Venda aí, né? Manda um abraço e bom domingo a todos. A Maria Moretti tá ligado com a gente, obrigadão pela participação, ela quer ouvir o Chiquito e o Bordoneio. 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Isso mesmo. Vamos seguindo agora, são 9 horas com 25 minutos. Bom dia pra você na sintonia, curtindo aqui a nossa Rádio Videira. Bom dia pra você, meu amigo, minha amiga, né? Isso, grande abraço a todos. O Eduardo tá faceiro hoje, né? O Testori lá, como é que tá, velho? Tudo certinho, tudo tranquilo. Diz aqui, ó, dependemos o galo ontem, né? O São Paulo venceu aí o Atlético Mineiro ontem, né? Então um abraço pro nosso amigo aí, tá ligado com a gente aí. Fazer uma barbaridade, né? Tá bom, isso aí. O seguinte, pô, vou dar uma passadinha aqui na tabela Brasileirão. O Flamengo encostou aí no Palmeiras, 51 pro Flamengo, 52 pro Palmeiras. Hoje o Flamengo joga com o Remo, jogo fácil aí, né? O Remo tá na vice-lanterna do Campeonato Brasileiro, então é fácil o jogo. Aí agora o Palmeiras já pega uma pedreira aí, né? Botafogo em casa, aí, rapaz. Botafogo do nosso amigo Tibério, Tibério lá de Santa Lúcia. Por falar em Tibério, meu amigo, deixa eu mandar aqui o Tibério mandou um recado pra gente aqui, ó. Passa pro povo aí, Tibério. O Tibério encontrou uma carteira, né? A carteira em nome de Leucides Freitas Lombre, né? Uma carteira de motorista. Alô, meu amigo Leucides Freitas aí, né? Perdeu a sua carteira de motorista aí. O Tibério encontrou lá, né? Se de repente alguém conheceu, o nosso amigo estiver ouvindo aí, ó, entre em contato com o Tibério, 99133-5005, 99133-5005, eu falo aí, chama a gente que a gente passa o telefone aí, tá bom? Passa o número aí, tá bom? Então, o nosso amigo Leucides Freitas Lombre, né? Encontrar sua carteira aí, tá bom? Vou trazer moda na sequência. Olha lá pro assador de carne, então, lá na Vila Verde aí, né? Tem festa por

0: 9:31, 9:31, vamos seguindo aí com o nosso programa. Pessoal, lembrando, para concorrer ao sorteio, tem que mandar mensagem no 99109-4932. Aí sim participa do sorteio, tá? Para fazer o registro da participação, para estar tá validando aí na participação para o sorteio. 99109-4932 é o telefone que você vai mandar mensagem para participar então do sorteio aí, tá bom? Vamos a mais uma participação por aqui, bom dia.
1: Bom dia, Tibes, tudo bom? Tudo certo? Aqui é Nelcia Aparecida de Souza, de Rua das Antas. Eu quero pedir qualquer uma música aí e quero concorrer à parafusadeira aí da Guaço, materiais de construção. Se for atendida, muito obrigado. Quero colocar o nome do meu marido, Adenilson Marques da Silva.
0: Valeu, minha amiga, obrigado pela participação, obrigado pela companhia, pessoal sempre ligado com a gente aí. Bom dia, Salete Capone, São José. Bom domingo a todos. Guaço, materiais de construção, obrigado, obrigado pela participação. Bom dia, Gilmar, tudo certo contigo aí? Tudo tranquilo, ó. Quero participar do sorteio da Guaço, Clodicira Dada, obrigado pela companhia. Quem mais da sintonia?
2: Eu quero uma música, pode ser do Daniel, qualquer uma música, e quero concorrer do Guaço. Meu nome é Maria do Santorio das Pedras. Tchau, obrigado. Um abraço.
0: Valeu, Maria. Obrigado pela participação. Quem mais na sintonia?
3: Bom dia, meu amigo Gilmar Tibes. Aqui é o Zébio do Assados do Zébio, aqui do bairro Vinhedo. Gostaria de pedir uma música Baile da Serra, oferecer para todos os meus familiares, clientes e amigos do Assado do Zébio. E concorrer também aí o kit parafusadeira aí, Goaço Materiais de Construção. Um abraço e um ótimo domingo para você, Tibes.
0: Valeu, meu amigo. Obrigado pela participação. Capricha aí nos franguitos aí, né? Daqui a pouquinho o povo começa a chegar para lá para buscar os frangos aí. A carne assada, já toma uma caipirosa por conta da casa e assim vai, né, meu amigo? Obrigado pela companhia, estão curtindo o nosso programa aí, nosso amigo Zébio, lá do Assado do Zébio aí, do lá no Vinhedos aí, né? Um abraço, obrigadão pela companhia também. Vai estender um abraço aí pro Celção Perazoli, tá sempre ligado com a gente. Hoje deve estar aí, porque tem infecção pro lado aí, né? O Celção aí, ó, a equipe de segurança deve estar aí, deve estar lá pro Baroncelo, né? Mas algum lugar eles estão por aí, né? Um abraço então pro Celso, pra Deto e o pessoal do Perazoli de Segurança aí, né? Bom dia, Tibes, Irineu Adada, que é participar do sorteio da parafusadeira. Obrigado pela participação aí. As três batidas na porteira, roda amanhã no Alvorada aí, meu amigo. Obrigado pela participação então. Obrigado pela companhia aí, tá? Bom dia, Gilmar da Sema Pires de Santa Gema, que é o concorreu ao sorteio da Guaço Materiais de Construção e ouvir a música. Obrigadão pela participação. Ela quer o Nando Moreno, ver se conseguimos encaixar a moda pra ela aí. Obrigado pela participação, nossa amiga Aracema Pires. O nosso amigo aí, o seu Adado, é o Vinte, né? Nosso, há muito tempo. Bom dia, seu Adada. Novo Horado, Cecília Sertão, programa domingo. Programação da Rádio dele também sempre ligado com a gente. Um abraço lá pro seu Irineu Adada, amigo é das antigas aí, né?
4: Oi, bom dia, tudo bem? Sou a Lúcia Dada Zanotto. Tô precisando de uma fora. De uma

0: furadeira. E sou freguesa da Guaço, gostaria de ganhar. E se for atendida, meu muito obrigado a todos. Deus que abençoe.
1: Valeu, obrigado pela participação, obrigado pela companhia. Bom dia, Gilmar, tudo bem? Aqui é a Terezinha Pauletti, quero oferecer uma música boa para o pessoal que está trabalhando aqui na festa do Monte Serrá. A gente está trabalhando e concorrendo aí ao prêmio da Guaço Materiais de Construção. Tá bom, dona Terezinha Pauletti, muito obrigado pela participação aí. Mais uma vez, um abraço pessoal aí do Monte Serrá, estão lá trabalhando aí, tem festa por lá hoje. Obrigado pela companhia. Deixa eu mandar um abraço para a gurizada do Grupo A3 aí, né? Piazada, estão se bandindo lá para a banda do Barancelo aí, né? Já estão com o ônibus na estrada aí, né? Estão indo lá pro Barancelo aí. Hoje tem almoço festivo lá no Barancelo aí. Aí, rapaz, né? Então, um abraço pros amigos da linha Barancelo. Gurizada do Grupo A3 aí já estão se bandindo para lá também. E à tarde, a partir das 2 da tarde, tem aquele matinezão, né, gente? Aquele matinezão lá com o Grupo A3. A entrada é franca, meu povo. É isso, você que não pode ir pro almoço, faz só à tarde lá pro Barancelo e pode se pinchar por lá aqui, né? Que a entrada é gratuita aí para dançar a tarde toda aí com o Grupo A3. Valeu, então um abraço pros amigos aí, gurizada do Grupo A3, um abraço pro pessoal lá da linha Barancelo ligado com a gente. Tem o A3 na sequência, eu vou trazer a nova então aqui do Grupo A3 com os 4 Gaudério, a marca Redomona 935.

0: 9h41.
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10, voltando para as 10 aí, uma maneira vai dançar de pé trocado aí, companheiro. Você ouviu o João, a música do Walter Moraes aos domingos. A gente vai seguindo aí com o nosso programa, é o programa de domingo. Deixa eu mandar um alô pro nosso amigo Adelino Pocente, né? 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Na nossa programação. Já vamos dar as boas-vindas pro homem, já tá no negócio, dá certo já aí, né? 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Um abraço pro povo lá, obrigado pela companhia, que a partir do domingo que vem já vão estar com a gente aqui no nosso programa, então, tá bom? 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Agora são 9h51, tá na hora de comprar carne pro almoço aí, meu povo, comprar o carvão, aí dá uma passadinha lá no Itália Tacadista, então aí o pessoal está atendendo vocês aí, né? 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Vamos também. 9h52. Seguimos com o nosso programa. Obrigado pela companhia, você que está ligado com a gente. 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Opa, vamos atender o ouvinte, pessoal participando com a gente, um abraço a todo esse povão, gente boa na sintonia, domingão, no nosso programa aí, tem uma audiência, graças a Deus aí, excelente, grande audiência de toda a região aí, né? O seguinte, bom dia, Gilmar, quero participar do sorteio, Jacir da Silva Matos, e manda uma música pra nós, a esposa Lorena, bom domingo pra todos aí, tá bom, meu amigo Jacir, grande abraço, companheiro, obrigado pela companhia, também ligado, curtindo o nosso programa de domingo.

0: Fica de olho do Rainha Musical e quero participar do sorteio da Goaça. E o meu nome é Marinês Lúcia Alves.
1: Valeu, obrigado pela companhia, obrigado pela participação. Bom dia, Tibes. Amélia Marim, quero ouvir música e gostaria de participar do sorteio da parafusadeira. Essa aí é o lá da manhã pra você no Alvorado ou lá no Tarcísio do Sertão, viu, minha amiga? Vamos de carona então aí, tá bom? Obrigado pela participação. A Bernadette Seibel, quero participar do sorteio. A música para a família, vocês da rádio, bom domingo a todos aí, tá bom? Ela quer ouvir o trem bala. Vou fazer assim, Bernadette, vou rodar o trem bala aí na a oração ao meio-dia então aí com o Padre Jair, tá bom? Obrigado pela participação também. Quero participar do sorteio de hoje, grande abraço aí, o Adriano Felipe de Andrade, loteamento Alto Boa Vista, tá ligado com a gente. Quem mais na sintonia, curtindo a programação da nossa Rádio Videira?
2: Bom dia, Gilmar, tudo bem?
1: Tudo certo.
2: Adriano Taiete de Gramados. Eu ia concorrer ao prêmio da Super Prêmio da Goaça, material de construção, hein? E manda um abraço aí pra toda a turma e da dona Carmen, o Eric, a Fernanda, que estamos se bandeando para os Arroio 30 lá no Costelão, no Cantúcio. Manda para nós aí a Costela Gaúcha. Bom dia.
1: Valeu, Taiete. Grande abraço, então. Bom costelão para vocês. E daí já deixa um Guaraná pago para nós lá, que de tarde dá uma passadinha lá também, viu? Isso. Eita, um abraço pessoal do Cantute aí, pra Jaia, pra Jandre, né? Os amigos lá do Cantute. Pra almoçar não vai dar tempo, viu? Chegou aqui meio tarde já pra chegar pro almoço, não vai dar tempo. Mas de tarde, viu, Taiete? De tarde dá uma passada lá, né? Tomou um Guaraná aí, né? Isso, um chopezinho gelado. Valeu, grande abraço então. É, bom dia, vou de carona aí, quero participar do sorteio. E manda aí pro sobrinho Fernando do Blumenau, que está aqui em casa, né? E quero concorrer aí ao brinde, o Ademar Paz Maurício. Alô, Ademar, grande abraço. Um abraço pro sobrinho, então, o sobrinho, então, e o Fernando, né? Lá de Blumenau, na sintonia curtindo a programação da Vieira. Bom dia, quero participar do sorteio de hoje da Goaça Materiais de Construção. Vonelei Luiz de Andrade, loteamento Alto Boa Vista. Obrigado pela companhia também. Quem mais na sintonia?
3: Bom dia, Tibes. Tudo bem?
1: Tudo certo.
3: Aqui é Nadir Maria Costa. Queria concorrer ao prêmio na loja Goaça. Se for atendida, muito obrigado. Eu queria uma música bem gaúcha. Eu não sei o nome agora, qualquer uma. Um abraço, fique com Deus, que Deus abençoe vocês aí. Tudo de bom.
1: Valeu, obrigado pela participação. Obrigado pela companhia. Daqui a pouquinho tem aí a Chiquita do Osfarrap. Vamos trazer então aí, obrigado pela participação. É ligado com a gente, curtindo a programação da nossa Rádio Videira. Quem mais da sintonia? Deixa eu atender o povo aqui, o Alair Marim, quero ouvir música Moreno Luxuosa e concorrer a parafusadeira lá da Goaça. Está concorrendo e obrigado pela participação também. É, o nosso amigo Alair Marim, né? É, bom dia, Tibes. Quero participar do sorteio de carona com o Chiquita e Bordoneio. A Marcelina Zuco da linha Caxias, Pinheiro Preto, tá ligado com a gente. Muito obrigado pela participação. Fala, meu amigo André Corintiano.
4: Bom dia, Gilmar. Bom dia aos ouvintes da Rádio Videira. Por cá, o André de Freitas, Santa Gema, hein? Estamos escutando teu programa aí. Manda um alô pro Toninho, pro Luiz, que tá ali na capela se virando. Ontem foi meu dia de se virar ali. Hoje é ele que tá se virando por lá. E queremos concorrer à premiação aí, ó. E dizer que é Goaça Materiais de Construção, que tá com a promoção de piso e cerâmica ali. Beleza, meu amigo? Bom dia de trabalho para você aí, não mais, tudo de bom.
1: Valeu, André. Grande abraço, companheiro. O pessoal de Santa Gema sempre ligado com a gente, curtindo a programação da Videira aí, né? Vamos trazer aqui a música que a nossa amiga lá pediu, a Iracema, né? Ela quer ouvir o Nando Moreno. Meu cavalo sabe. Vamos lá então de Nando Moreno.

0: aí na participação do ouvinte Nando Moreno cantando com a participação do Guilherme Silva. Isso mesmo, né? Meu cavalo sabe. Vamos seguindo com a participação do ouvinte. Deixa eu mandar um alô pro meu amigo Júnior, né, Júnior? 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O seguinte, valeu, Júnior. Grande abraço então aí, pessoal lá da Verde Ótica aí, hoje lá no Salto Veloso, lá no Veloso, ligadão com a gente, curtindo a programação da Vila. Muito obrigado aí pela sintonia. E vamos seguindo aí com o nosso programa, a gente e o povo esperando para ser atendido, muita gente para nós atender ainda. Mandar um abraço pro pessoal da Colônia Miller, lá em Pinheiro Preto. Tem festa lá, né? Um abraço lá para o Daí, toda a equipe aí, pessoal, gente boa. Lá da Colônia Miller também tem festa hoje. E à tarde lá tem o matinê lá com o Grupo Calmon. A entrada é franca. Um abraço pros amigos da Colônia Miller. Pinheiro Preto também ligado com a gente, curtindo o nosso programa de domingo.
1: Bom dia, tudo bem? Aqui tá tudo bem. Hoje eu quero a música Casamento da Doralice. Eu ofereço para vocês de Dourado e toda a sua família. Família Rosa, de Sônia e Ateiro Ferraz. Queria concorrer ao sorteio, onde queria pôr o nome da minha filha no sorteio, é Suelen Gubete. Fiquem com Deus, que Deus abençoe todos nós. Bom domingo, obrigada se for atendido.
0: Valeu, minha amiga. Obrigado pela participação aí. Obrigado pela companhia. Daqui a pouquinho tem o casamento da Doralice. É isso, né? Não tem gaiteiro que não toque essa moda aí, né? É o pessoal aí que tá começando, iniciando aí. É, natividade da gaita aí, né? Isso, o casamento da Doralice.

0: Isso e as outras. O pessoal sempre floreia a gaita aí. Vamos também. Obrigado, minha amiga. Depois eu rodo a moda aí pra você. O casamento da Doralice aí. Não sei que hora, mas vai sair a moda aí. Fica tranquilo aí, tá bom? O seguinte, vamos atendendo mais ouvinte por aqui. Pessoal ligado com a gente. Tá todo mundo na sintonia curtindo o programa.
1: Bom dia, meu querido. Sou Patrícia Jacques do Rio das Antas. Gostaria de participar do sorteio da guaça da Paracusadeira. E entro de carona com a próxima música. Tenha um bom dia.
0: Valeu, obrigado pela participação. Pessoal, lembrando que tá chegando aí a Expo Videira, né, 2026, estaremos aí com a nossa programação, né, os programas aí da Rádio Videira, da Rádio V também ao vivaço, já a partir de quinta-feira, contando detalhes aí da grande festa que está aí, né, para acontecer então no próximo final de semana, da Expo Videira, isso aí, né. O seguinte, quem mais aqui, ó?
2: Bom dia, tudo bem? Quero participar do sorteio da furadeira da Guaço. Agradeço se for atendida, a música pode ser a próxima. Muito obrigada, se for atendida, Gentila Escoceto.
0: Valeu, Gentila, obrigado pela participação, né? A parafusadeira aqui, mas claro, o pessoal pode usar também aí, né? Vai as bloquinhas junto, para o serviço aí mais leve, os furinhos mais leves, pode usar também, né? Agora é a parafusadeira aí, é show de bola, né? A parafusadeira que é a bateria, né? Com todos os itens aí, as ponteirinhas, né? As bloquinhas, né? Rapaz, presentaço lá da Aguaço aí, né? Bom dia, quero participar do sorteio da Aguaço Matriz Construção, Maria Ivete Donati, tá ligado com a gente, curtindo a nossa programação. Quem mais na sintonia?
3: Bom dia, Tibes, aqui é o Alexandre Farias, sou do Rio das Pedras, gostaria aí de participar da promoção da Guaço aí. Um abraço para todo mundo aí, um bom domingo a todos.
0: Valeu, obrigado pela participação, né, gente? Hoje, tivemos ontem a rodada do Brasileirão, tive o Red Bull aí, o Bragantino contra o Bahia, 3-2 pro Bahia. O São Paulo depenou o Galo ontem aí, né, 2-0 pro São Paulo, do Atlético Mineiro aí, o nosso amigo aí, o Du tá faceiro hoje aí, né? Eita. O alemão também tá faceiro lá da Imperial, né, alemão? Não é São Paulino, mas ele é gremista. Na semana aí deram uma tunda no Colorado aí, né? Eita, rapaz do céu, né? Eita, rapaz, tá feia a situação internacional dos Pampa aí. Perdeu a vaga aí na Copa do Brasil, joga hoje aí com o Santos, sei não, viu? Não acontece, o Remo venceu o Flamengo hoje, é muito difícil, pode acontecer, né? Mas é difícil. Mas o Inter tem que vencer hoje, né, gente? Venceu hoje, tá com 25 pontos, tem que vencer hoje para sair da zona de rebaixamento, até porque o Vasco perdeu ontem e o Mirassol joga hoje, né? Se o Inter vencer hoje, sai da zona de rebaixamento, só tem que depender do Internacional, mas pega o Santos aí, né? O Santos também não tá aquelas coisas, mas sei não, viu? Um jogão de bola hoje também. O Flamengo vai jogar hoje com o Remo, né? De olho ali na primeira colocação da tabela aí, porque está 51, Palmeiras 52, Palmeiras joga aí com quem hoje? Com o Botafogo, também não é um jogo fácil, né? Com o Botafogo hoje, então vai ser dois jogão aí, né? O Flamengo de olho, depende de vencer o jogo e torcer contra o Palmeiras para assumir a tabela aí do Campeonato Brasileiro. O Coringão joga hoje com a Chapecoense, meu amigo, só me falta perder pra Chapecoense, né? A Chapecoense tá lá o lanterna do campeonato, o Corinthians está com no 11º colocado, São Paulo já venceu hoje, se o Corinthians venceu hoje, passa o São Paulo aí e passa o Bragantino, né? O Bragantino jogou ontem já também, então se o Coringão venceu hoje, vai lá pra 8ª, 9ª colocação do Campeonato Brasileiro aí, né? Opa! Aí já muda um pouco o cenário aí, né? Ou vai mais pra arriba? Deixa eu ver aqui, o Corinthians tá com 32 pontos, 35, não ultrapassa aí o Atlético Mineiro. Então, se vencer hoje o Corinthians, vai lá para a 9ª colocação da tabela. E assim seguimos, né? Vamos seguindo aí. O Vitória joga amanhã com o Grêmio, né? O Grêmio joga amanhã com o Vitória. É a rodada do Campeonato Brasileiro, minha gente. Vou trazer mais música daqui a pouquinho, atendo mais povo aí, né? Tem muita gente pra atender, mas vamos devagarinho atendendo todo mundo aí, né? Vou trazer a Chiquita, os Farrapo. 10 horas e 9 minutos, essa música é bonita demais, hein? Ei, rapaz, tem uma letra linda aí, na Chiquita, dos Farrapo. Chiquita, prepara o mate. Ei, modão, hein?

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0: 10:20, 10:20, vamos seguindo aí com o nosso programa, é isso aí, né? Você ouviu a música do Chiquete Bordoneio, é isso aí, ó, rapaz, né? Da Estância pra Venda, esse não é música, isso é uma poesia, forma de canção, música gaúcha, música bonita demais, né? Vamos atender o povo por aqui, o pessoal participando com a gente, mas deixa eu falar pra você aqui da Hora Única, a referência em implantes dentários e atendimento de excelência, com a estrutura completa, né? 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Deixa eu atender o ouvinte por aqui, bom dia, tudo certo? Se possível, a música do Porca Véia, para curtir aí, quero concorrer ao prêmio da Guasma Trás de Construção, Jucimar Macarine, né? Isso, grande abraço, companheiro, obrigadão pela participação. Por favor, dá aqui o Porca Véia, o matinê aí, tá bom? O Ari Valdir Schneider, do Floresta, quer participar do sorteio da Guasma, tá participando também. A Marli Gatti, lá de São Roque, participando com a gente. Quem mais da sintonia?
1: Bom dia, Gilmar, aqui é o Augusto França. Gostaria de ouvir uma música aí com o Porca Véia, Fazenda da Viúva. Quero oferecer essa música para o pessoal do Rio das Pedras, para vocês da rádio, para quem gostar. Quero participar do sorteio da furadeira e da loja Materiais de Construção, a Goaça, né? Um abraço, Gilmar. Bom domingo.
0: Valeu, companheiro. Bom domingo. Então faz o seguinte, meu, troca ali o matinê pela Fazenda da Viúva do Porca Véia, já que o pessoal pediu aí o Porca Véia e o nosso amigo Augusto pediu aí a Fazenda da Viúva, daí a gente roda pros dois a mesma moda aí, tá bom? A Inês Constantino, do bairro Santos Dumont, quero participar do sorteio da furadeira da Goaça, tá participando. Quem mais da sintonia?
2: Bom dia, tudo bem? Meu nome é Marisete Alves, de Iomerê. Gostaria de ouvir a música, se possível, do Baitaca, do Fundo da Grota. Ofereço para toda a minha família e para vocês da rádio. E também gostaria de participar do sorteio, que é Goaça Materiais de Construção. Meu muito obrigado e um forte abraço a todos.
0: Valeu, Marisete. Eu já tenho aqui o Baitaca com outra moda na frente. Tem um homem de carona aí, Marisete. Não consigo trazer duas músicas do Baitaca aí, porque nós estamos aí cheio de participação, cheio de música para atender. Então vamos fazer o possível para ir colocando o pessoal de carona aí e atender todo mundo aí, tá bom? Obrigado pela participação, Marisete Alves. É, a Carme Pinotto, da linha Gramados, quero participar do sorteio da Goaça Materiais de Construção. Tá participando, quem mais? Deixa eu atender aqui, quem é que tá participando com a gente?
3: Bom dia, Tibes, eu não falei meu nome antes, é Dirceu Maek, do bairro Floresta. Aquele abraço, quero ouvir qualquer música gauchesca das boas aí que você roda aí. Aquele abração e continuamos participando sempre da Goaça.
0: Opa!
3: Dá um sorteio da Goaça aí, da furadeira. Beleza? Grande abraço, ótimo domingo.
0: Valeu, Maia. Obrigado pela participação, obrigado pela companhia, curtindo o nosso programa. A Terezinha Salete Bavaresco na sintonia, que vai participar do sorteio da Goaça, tá participando. Temos aqui a Sirlei Souza, da linha São Luís, quero participar do sorteio. Bom domingo pra vocês. Também participando com a gente. Bom dia, Tibes. Quero participar do sorteio da furadeira da Goaça Materiais de Construção. Anísio Grígolo, de Antagor, tá ligado com a gente, curtindo a programação. A Marinês Gomes, do Bairro Amarante, também tá ligado com a gente. Obrigado pela participação curtindo a programação da videira. Bom dia, tudo bem? Me chamo Nelita Ribeiro de Omerian e gostaria de concorrer ao prêmio de hoje da Goaça Materiais de Construção. Valeu, Nelita, obrigadão pela participação, um abraço pro pessoal lá de Omerian ligado com a gente também, né? E vamos de baile da serra, companheiro, velho. Os serranos, aquele shotzinho dançado de pé trocado, companheiro, velho. 10h24.

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6: Horas e 31 minutos, vamos seguindo aí com o nosso programa, abraçando você que está aí na sintonia, né? A sua casa é muito mais que paredes, né? 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Atendendo ouvinte por aqui, o pessoal ligado com a gente, curtindo a programação da Videira, tá todo mundo na sintonia curtindo o nosso programa de domingo. Bom dia, meu nome é João Zubeldia, de Antagorda, gostaria de participar do sorteio da Goaço Materiais de Construção, tá participando. Bom dia, Veroni Santoro, né? Gostaria de participar do sorteio e homenagear a Solange, que está de aniversário dia 7. E obrigado se for atendido, tá bom? Obrigado pela participação, parabéns e pra Solange. Quem mais na sintonia curtindo o nosso programa? Deixa eu atender o ouvinte por aqui.
7: Alô, Gilmar, bom dia. Eu quero participar aí do prêmio da Goaço. É o Jaime Paulete, tudo de bom, Gilmar.
6: Valeu, Jaime, brigadão pela participação. Quem mais curtindo a programação da nossa Rádio Videira? Deixa-me ver aqui, bom dia.
8: Bom dia, amigo. Eu sou a Ivanilda Dutra, aqui do Cibrazém. Eu quero mandar a música Essa Casa Tem Jesus para todos os amigos e amigas que colaboram, participam aqui da nossa comunidade Mãe do Salvador. E, se for possível, avise o povo que sexta-feira, às 19 horas, nós temos a visita do bispo. Então, nós vamos ter a Santa Missa com a visita do bispo às 19 horas aqui na nossa comunidade. Todos estão convidados a participar deste momento grandioso. Um bom domingo a todos.
6: Tá bom, obrigado pela participação aí, né? O Dom Cleocir, o bispo aí de Cesano de Caçador da nossa região, aí fazendo essa importante, né, visita aí para as comunidades, para os doentes aí nas casas, nas empresas, né? O Dom Cleocir é uma pessoa muito bacana, né? Tem um bispo aí que chegou aí para a nossa região aí, com certeza onde ele chega, ele é muito bem recebido, porque as palavras aí muito bonitas, né? O carisma dele aí também, né? O acolhimento, né? As famílias, o pessoal, né? O bispo Dom Cleocir que está fazendo esse importante trabalho, né? De visita aí às capelas, às comunidades, às empresas, também esteve aqui na Rádio Videira visitando o pessoal.

0: pessoal conversando, né? E enfim, que Deus abençoe o nosso bispo aí, Dom Cleocir, aí fazendo esse trabalho muito importante na nossa cidade e no, na região toda aí, né? Nas comunidades, enfim. Então, dia próxima sexta-feira aí estará lá na Capela Mãe do Salvador, de Cebrazinho, 19 horas. Estão todos convidados aí para acompanhar a missa, então, tá bom? Vamos dar com o nosso programa.
1: Bom dia, Tibe. Aí, bom irmão da licença. Eu queria a música oferecer para minha comadre Sandra, filha que está no aniversário amanhã, é a comadre dela aqui do Bairro César. Eu queria a Amada Batista para ela. Ah, pode ser qualquer uma do Amada Batista. Oferecer para minha comadre, vocês são fãs do Amada Batista. Ela está fazendo aniversário amanhã, dia 7. E eu queria participar do sorteio, beleza?
0: Beleza.
1: É a comadre dela aqui do Bairro César, Ivone Maus, beleza? E para o compadre Cláudio Filho também.
0: Valeu, Ivone. Obrigado pela participação. Parabéns para o aniversariante, então, aí, né? Deixa eu mandar um abraço para os amigos ali da Casa de Carne 95, o Perete, né, Perete? É isso. Eita, o Eric, né? Também aí. A Rosângela, o pessoal ligado com a gente, curtindo a programação da videira aí. Obrigado pela sintonia, então, tá bom? O Perete tá mandando aí para os flamenguistas. Valeu, Perete. Um abraço aí pro Eric. O Eric é corintiano ou é flamenguista? Ah, o homem é flamenguista também, né? Aqui, corintiano, tipo, o homem é do Flamengo aí, né? Isso. Um abraço. Pros amigos, então, né? O Du tá lá no Zé B. Chegou cedo buscar a carne, Du. Mais perto do meio-dia a carne tá assada. Por enquanto, entendi, né? A caipirinha já tá pronta aí. Um abraço lá pro Du, Testolim. Nosso amigo Zé B. lá do Assados aí. Tá na sintonia, né? Curtindo a programação da videira. O Du já chegou cedo lá porque a caipirosa aí por conta da casa, contar uns caos enquanto vai assando a carne também aí, né? Então, um abraço pros amigos também, viu? O seguinte, vamos ver assim com o nosso programa, tem mais participação do ouvinte, Luiz Milane, quer ouvir música, Pilares, e participar do sorteio da Guaça, aí tá participando, obrigado pela companhia. Quem mais? Fala, Edson Cordeiro.
2: Bom dia, Tibes, Edson Cordeiro, manda música hoje com o Porca Véia, Moreno dos Olhos Verdes, manda pra parte da linha, pra vocês da rádio, um excelente manhã domingo, e a resposta é Guaça Materiais de Construção. Tchau, obrigado.
0: Valeu, obrigado pela participação. A Jussiele Biazolo de Lourdes, também quero participar do sorteio, bom dia, Tibes, quero participar do sorteio aí da Guaça Materiais de Construção, vou de carona com a próxima música, e valeu, bom trabalho, bom domingo, nosso amigo Celso Luiz Dias, do São Cristóvão. Valeu, Celso, obrigado pela participação, ligado com a gente. Quem mais?
3: Bom dia, Tibes, Leonardo Oliveira do Bairro Amarante, gostaria de participar do sorteio da parafusadeira da Guaça, e um bom domingo aí. Valeu, abraço.
0: Valeu, companheiro. Obrigado pela participação. Nadir Machado, Nadir Machado Pirioli, né? Quero participar do sorteio da Guaça Materiais de Construção. Também está participando aí, Nadir. Obrigado pela participação. Gotard de Biasi, quero participar do sorteio, está participando também. Nosso amigo aí, o Luiz Carlos Campolim, aqui participando com a gente. O Valdecir Antunes Moreira, lá de Almeria, na sintonia, curtindo a programação da videira. Também manda um abraço aí, bom dia, Tibes, quero participar do sorteio da parafusadeira, manda um abraço pessoal da linha Baroncelo, logo vamos aí chegar aí pro almoço e ficar no matinezão do Grupo A3, tá bom, isso aí, né, quem é que tá participando com a gente aqui, ó, o Eduardo Andretta. Alô, Andretta, como é que tá aí, tudo certinho, tranquilo? Ah, beleza, pessoal lá do São Roque aí de Pinheiro Preto aí, né, diz que hoje eu vou lá pra linha Baroncelo, então almoçar lá e dançar, arrastar o pé aí. Valeu, grande abraço, então, meu amigo o Eduardo Andretta aí, o pessoal lá do São Roque aí de Pinheiro Preto, tiveram dois eventos graúdo aí, né? Foi o jantar lá, o tradicional jantar italiano, né? E também a festa, né? A festa aí de agosto também, que foi uma grande festa aí ali no São Roque aí, tá bom? Então, um abraço pessoal lá de Pinheiro Preto, família Andretta sempre ligado com a gente, curtindo a nossa programação. Quem mais da sintonia?
4: Bom dia, Tibes, tudo certo? E quem fala é o Anderson Cesarniak, do bairro Quartel. Gostaria de participar da programação e do sorteio da Guaça, da parafusadeira. E queria ouvir a música Estampa de um Domador. Vou oferecer para o meu pai, o gentil Antônio Cesarniak. E ele gostaria de participar do sorteio também, se puder pôr o nome dele na programação do sorteio. O gentil Antônio Cesarniak. Beleza, guri? Obrigado e bom domingo a todos.
0: Valeu, obrigado pela participação. Vamos ver se achou a moda que ele pediu aí, meu amigo. Estampa de um Domador. Procura aí para nós rodar pro homem aí, mas depois a gente roda aí, tá bom? Obrigado pela participação. O nosso amigo ligado com a gente, curtindo a programação da videira. Vamos de Morena Luxuosa na sequência.

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1: Horas e 53 minutos. Vamos seguindo aí com o nosso programa. Mandar um abraço pro pessoal ligado com a gente, curtindo a programação da Videira aqui. Deixa eu mandar um alô pro povo aí, né? Deixa eu mandar um alô aqui pro meu amigo Luiz, do bairro Cidade Alta, aí da fábrica de tela Cidade Alta, né, Luiz? Uma das maiores fábricas aí do meu S catarinense. Tá ligado com a gente, curtindo a programação da Videira aí. Grande abraço, companheiro, meu amigo Luiz aí, toda a equipe da fábrica de tela Cidade Alta, também sempre ligado com a gente, curtindo a nossa programação aí. Bom, também, quem mais? O Delmar Lisenberg, lá do Novo São Paulo, ligado com a gente, estão lá na lida e curtindo a programação da Videira. Obrigado pela companhia também. Bom dia, meu amigo Furque, abraço pro Furque, o pessoal lá do Pesque Pague Furque aí, né? Diz que o pessoal estão se preparando pro almoço hoje lá, e à tarde tem o matinezão lá com o Balanço Catarinense, R$25 a entrada aí, então sintam-se todos convidados aí. 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Abração pros amigos lá do Pesque Pague Furque, estão na sintonia, curtindo o programa da Videira. Um abraço lá pra gurizada do Balanço Catarinense, que à tarde tem matinê por lá também, né? Opa! Vamos seguindo aí com o nosso programa, vamos nessa aí com o nosso programa, tá meu pequeno copo da caipira aí, o André, isso, tchau nós. Valeu, grande abraço aí, caipirinha tá diferenciada hoje aí, né? 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

0: 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Opa! 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Um abraço lá pro Luiz, pro Samuel, pessoal ligado com a gente, curtindo a programação da nossa Rádio Videira, então, né? Vamos seguir aí com o programa, atender ouvintes por aqui, o pessoal participando.
1: Bom dia, Tibes. Gilberto Ribeiro, aqui do Barra Maranhão, quero participar do sorteio.
0: Tá participando aí, companheiro, quem mais? Bom dia, quero participar aí do sorteio também. É, quem é que tá ligado com a gente? É, obrigado pela participação. O nosso amigo Wilson Machado, na sintonia, curtindo a programação da Videira. A Marta Cividinha, do Bairro Matriz, também tá ligado com a gente. Bom dia, Tibes. O Valdir Mascarello, passo felicidade, quero ouvir música e participar do sorteio. Tá participando, quem mais?
2: Bom dia, Tibes. Angélica da Silva, da linha Rui Rio das Pedras. Quero participar do sorteio do Golaço Materiais de Construção e desejar a vocês aí um ótimo domingo a todos, um bom feriado, que Deus o abençoe.
0: Valeu, obrigado pela participação, curtindo o nosso programa, obrigado pela companhia, curtindo aqui a nossa Rádio Videira. É isso aí, esse povo gente boa da cidade, interior, município vizinho, pessoal ligado com a gente, via online, você aí na sua casa, quem tá trabalhando hoje também, bom trabalho, tem muita gente trabalhando também, né? E assim por diante, né? Vamos tocando o barco, cada um no seu horário, cada um nos seus afazeres aí, a gente vai seguindo aí com o nosso domingão então, tá bom? É, vamos aí com o nosso programa, já já tem mais música chegando, tem a participação do aqui na Videira, né? E a gente vai seguindo aí com o nosso programa. Deixa eu atender aqui mais uma participação. Pessoal ligado e curtindo a programação da nossa Rádio Videira. Muito obrigado a todos aí na sintonia. O povo participando, né? O povo participando aí. Você que tá aí preparando já a churrasqueira para aquele churrasco padrão aí. Opa, daqui a pouquinho uma costela pro fogo. Tem uns que já estão assando. Tem outros aí que almoçam um pouquinho mais tarde no domingo. E assim por diante, né? Então, não esqueça de se preparando aí para a Expo Videira 2026. Aí teremos o próximo final de semana a Expo Videira, começando na quinta-feira já, né? E estaremos aí com nossa programação da Rádio Videira, Rádio V, né? Ao vivaço, direto lá da Cera aí, BRF, contando os detalhes para você. Na quinta-feira à tarde, já a partir das 5, já estarei com o programa Interagindo Sertão ao vivaço lá, viu, gente? É, o Arno Virgos, também quero participar do sorteio da parafusadeira. Manda música aí para todo o pessoal que está na sintonia, está participando, nosso amigo Tala também está ligado com a gente, curtindo a programação da Videira, o Ademir Couto Tala. Temos aqui a participação da Vera Lúcia Ariotti aí, também ligado com a gente, participando do sorteio, bom domingo, obrigado pela participação. A Maria Salete Moraes, quero participar do sorteio aí, né? Da Guaci, está participando, obrigado pela companhia. Quem mais? A Luciane Perazoli, do bairro Rio das Pedras, quero ouvir música e participar do sorteio da Guaci, o Materiais de Construção também está participando. Bom dia, tudo bem? Lourdes Mascarello, quero participar do sorteio da Guaça, está participando também. O nosso amigo Mauro Kindi, do quartel. Quero ouvir a música Lagoa Vermelha, do Carlinhos Stander, e participar do sorteio. Obrigado pela companhia também. Quem mais aqui, ó? A Bernadette tá ligado com a gente. Gostei de participar do sorteio. A música pro Valdecir Piloneto, que está de aniversário. Desejando a ele muita paz, saúde e muitos anos de vida. A Bernadette Toneta, lá de Omerê, tá ligado com a gente, curtindo a programação da Videira. O Alaércio Alves, gostaria de participar do sorteio da Guaço, também está participando. Deixa eu mandar um abraço aí pra nossa amiga, a Neide, né? A Neide tá ligado com a gente lá no Alto Bela Vista aí, né, Neide? A Neide Matos aí, é isso? Tá de aniversário hoje. Parabéns aí, minha amiga. Muita paz, saúde. Vamos dando de vida lá pra Neide, né? Neide Matos lá na Alto Bela Vista, lá pras bandas de Campos Nova aí, né? Isso. Eita. Grande abraço então, Neide. Parabéns, felicidade, paz, saúde e muitos anos de vida aí, tá bom? Falar em aniversário, eu não sei se é hoje ou foi ontem, né? É aniversário aí da Rose, né? Ô, Luiz, só me confirma que dia

Foi aniversário da comadre Rose aí, foi ontem ou é hoje aí, né? Então um abraço lá pra Rose Pires. Eu sei que ela tava de aniversário aí essa semana aí. Eu não sei se é hoje, se foi ontem, enfim, mas parabéns aí pra Rose, tá de aniversário, né, comadre? Lá de Santa Gema.

0: Ricardo Lins, do bairro Quartel, ligado com a gente aí, daqui a pouquinho tem moda. Bom dia, me chamo Lindacir da Silva, quero participar do sorteio, também da Guasta participando. Quem mais aqui, ó?
1: Bom dia, Tives, aqui é Sirlei Bartolomeu de Gramado, quero apanhar o nome do Estevão Bartolomeu, que é meu filho, pro sorteio da Guasta, materiais de construção, tá? E quero ir de carona. Bom dia.
0: Valeu, obrigado pela participação, obrigado pela companhia curtindo nosso programa. Vou trazer aqui a banda Passarela na sequência, cantando pra você que pediu, tá curtindo aqui, ó. É o Rainha Musical, né? O Rainha Musical com a participação do Alessandro Turra, é isso. Alessandro Turra aí é do Céu e Canto, né? Abre o olho, é isso aí, né?

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Agora são 11 horas e 10 minutos. A gente vai seguindo aí com o nosso programa. Abraçando os amigos na sintonia, curtindo aqui a nossa Rádio Videira. Deve estar atendendo o povo aí, o pessoal participando aí, o pessoal que mandou mensagem, fica tranquilo, vou atender todo mundo aí, tá certo? No medida possível a gente vai atendendo o povo aí, né? Bom dia, Tibes, gostaria de ouvir música e ofereço para a vó Lívia, que estava de aniversário essa semana. Parabéns aí para ela, muita saúde, felicidade, muito ano de vida. Quero participar do sorteio, o Ricardo

0: Chutes. Alô, Ricardo, tá aí, parabéns mais uma vez pra Valívia, que esteve de aniversário aí, então, no dia 3. Parabéns pro Xaxá, que teve dia 4, mano, velho. E o pai se arça amanhã, né? Eita, amanhã, dia 7 de setembro, vai estar de aniversário aí, né? Opa! É, bom dia, Gilmar Luiz Oliveira, quero participar do sorteio da Guaço. E mando música pra vocês aí da rádio, tudo pessoal. Valeu, grande abraço, obrigado pela companhia. Valmir Gonçalves, do bairro São José, Pinheiro Preto, quer participar do sorteio, também tá participando. Obrigado pela sintonia aí. Quem mais?
1: Bom dia, sou Maria Aparecida, aqui de Bian. Maria Aparecida Camilo, gostaria de ganhar a parafusadeira da Guaço, materiais de construção.
2: Bom dia, meu amigo time, tudo certinho? Arthur Belusso na escuta. Quero pedir uma música, se der tempo pro amigo aí. E aproveitando o gancho, oferecer pro amigo e compadre Taita, o Melão, o Ricardo, que estão assando carne aqui na festa da Vila Verde ali. Aquele churrasco vendo capricho. Então na escuta do teu programa, inclusive. Se puder, roda Rodeio da Saudade com os Tiranos. E aproveitando os festejos Farroupilha, baita abraço, meu amigo, e bom domingo para ti e teus ouvintes.
0: Valeu, Arthur, grande abraço, companheiro. É amigo do trecho aí, quando não tá no trecho, o homem tá na sintonia curtindo a programação. Eu já aproveito para pedir uma moda aí, né? Muito obrigado pela participação também, viu? Mais uma vez, abraço pessoal lá no Monte Serrado, Vila Verde, estão laçando um churrasquito aí, né, pra festa e curtindo a programação da videira. Bom dia, Tibes, a Carme Grigoloviês, do bairro Floresta, quero participar do sorteio da Guaço e ouvir música e ofereço para todos os familiares, bom domingo a todos. Valeu, obrigado pela participação. Bom dia, o Márcio Zago, quero participar do sorteio aí, né? Se foi possível, pedir música pra galera aí. Valeu, tudo de bom aí, companheiro. Nosso amigo Márcio Zago na sintonia, curtindo a programação da videira. A Rose Otto, gostei de participar do sorteio da Guaço, bom domingo a todos. Valeu, Rose, obrigadão pela participação, também tá ligado com a gente. Temos aqui mais participação.
3: Bom dia, Gilmar, tudo bem? Gilmar, eu queria participar do sorteio e queria música O Barquinho, se for possível. Obrigada.
0: Valeu, obrigado pela participação, obrigado pela companhia aí, curtindo a nossa programação. Quem mais na sintonia curtindo o programa? Bom dia, quero participar. A Rosana Belo Zucco, né? Gostei de participar do sorteio da parafusadeira lá da Guaço, tá participando também. O nosso amigo, deixa me ver aqui, o nosso amigo aí, Osni Lins, também tá ligado com a gente. Osni, obrigado pela participação, curtindo o nosso programa. Bom dia, a Eledir Perazoli, quero participar aí do sorteio, tá participando. O nosso amigo o Mauri Andrade do Parasolo, manda música aí e participando do sorteio, valeu, obrigadão pela participação, pro irmão Vila, também aí pros irmãos aí, os irmãos, né, pro especial pro Vila também, e pro todo o pessoal lá, né, e manda aí para o Márcio Zago e desejando todos um bom domingo, valeu, obrigadão pela participação também. A Isalda Perazoli da Descartes, tá ligado com a gente, curtindo a programação da videira. Bom dia, Tibes, quero participar do sorteio aí, né, o Ademir Marim, tá ligado com a gente, curtindo a programação da videira. Também a Erotil de Maus, quero participar do sorteio, está participando. Anitta Cividini, da Rua 30, participando aqui do sorteio, abraço para a família Cividini, pessoal lá das Frutas Cividini, da Rua 30, obrigado pela companhia. Nosso amigo, seu Antônio Kivix, do Cetreve, né, Antônio, mandando música para todo o pessoal aí, de Videira, Antagurda, para todo o povo aí, obrigadão pela participação também. A Marilene Zanol, quero participar do loteamento Alto Boa Vista, participando. E quem mais aqui, ó?
4: Bom dia, Gilmar Tibes, Sérgio Afonso Bressan. Quero escutar a música, pedir a música no fundo da grota e concorrer ao prêmio da furadeira da Guaço. Obrigado, bom domingo.
0: Valeu, companheiro. Obrigadão pela participação. Baitacão já rodou aí, né? Muito carona com as próximas músicas. Estamos cheio de moda aí, mas obrigado pela participação, viu?

0: Seguimos com o nosso programa, isso aí, né? Vamos seguindo aí com o nosso programa. 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Vamos atendendo ouvinte por aqui, o pessoal participando, muita gente participando do nosso programa aí. O Claudemir Zucco também está ligado com a gente, do Rio Preto aí, está participando aqui do sorteio, na sintonia do nosso programa.
1: Bom dia.

0: gostaria de participar do sorteio do Guaço. Meu nome é Marlene Barrichello. Um bom domingo a todos.
1: Valeu, obrigado pela participação. Paulo César Oliveira, lá do bairro Dois Pinheiros, o nosso amigo Paulo, Paulo Radiadores, também ligado com a gente. Obrigado pela participação. Bom dia, Gilmar. Sou a Rose Breyer de Pomegas. Tem participado do sorteio da Guaço, está participando também. Quem mais? Juliana da Cruz, mora no Decarne, quer participar do sorteio, também está participando. Bom dia, Gilmar. Liris Moraes, você participar do sorteio da Guaço, está participando. Fala, Dilamar.
2: Bom dia, Tibes. Também queria participar do sorteio da Guaço. Material de construção. E qualquer... uma música ali do... Gauchesca.
1: Valeu, bom, obrigado pela participação.
2: Obrigado, sou atendido.
1: Muito obrigado pela participação.
2: Um bom domingo.
1: Pra você e a família também, minha amiga. Quero participar do sorteio da Guaço Materiais de Construção, Perpétua Zorteia. A Maria Schneider também está ligada com a gente, participando aqui do sorteio. Obrigado, Maria, pela participação. Quem mais? Olá, Tibes. Celestino Likoski, quero participar do sorteio, está participando. Temos aqui a participação da Maria Aparecida Moraes Rosa, também quero participar, está participando. Vanderlei Schneider, participando aqui do sorteio. Obrigado pela companhia. Luiz Esplendor aí, né? Guaço Materiais de Construção. Obrigado pela participação. E Lamar Luiz Esplendor, tá ligado com a gente, curtindo a programação da Videira. A Iracida Silva também na sintonia, curtindo a programação aqui do sorteio. Bom dia, Tibes. Vanderlei Cop, aqui do bairro Cidade Alta. Gostaria de participar do sorteio da Guaço Materiais de Construção. Tá participando aí, meu amigo. Quem mais na sintonia, curtindo a programação? A Iracema Gonçalves na sintonia, curtindo a programação da Videira. Nossa amiga, a Ironita Paz, também ligado com a gente, obrigado pela participação. Quero participar do sorteio e ouvir a próxima música aí, né? E a Roseli Domingues, da linha 15, ligado com a gente, curtindo a programação da Videira. Quem mais aí? Ligado com a gente, curtindo a programação da Videira. Bom dia, o Givanildo do Ibian, quero participar aí da sorteio da Fradeira e quero que você rode a música do Teixeirinha. Estamos na escuta. Tem uma moça dançando e fazendo aí um ano aí do dia 17. Está escutando aí a programação da Melhor Rádio. É isso, manda um alô aí pra nós aí e pro Zago de Ibian. A família Zago de Ibian, né? Tá bom, meu amigo Givanildo, isso mesmo, lá do Ibian, tá ligado com a gente. O Teixeirinha tem aqui o 20 de setembro, né? Ele quer beijar o pessoal aí no dia do gaúcho aí, né? Valeu. Dizer aqui, ó, tem uma moça aqui dançando, né? Que vai fazer um ano, ó, dia 17 aí. Opa, então um abraço aí pra pequenininha aí, tá batendo o pezinho aí, curtindo a programação da vida. Deixa até ela, mandou um vídeo aqui, deixa eu só confirmar aqui, ó. Ó, que coisinha mais linda, né? Que gracinha lá, né? Que Deus abençoe, então, pequenininha aí. Como é que é o nome dela aí, galera? Como é que é o nome da nenê aí que tá aí batendo o pezinho aí, curtindo a programação da Videira, né? Vai fazer um aninho no dia 17, que Deus abençoe então, tá bom? Quem mais da sintonia curtindo a programação da Videira?
3: Bom dia, Gilmar. Bom.
1: Tudo certo?
3: Jair Zucco do Caravagim, Tangará.
1: Fala, meu amigo.
3: Jair Raimundo Zucco. Eu queria participar do sorteio da Guaço. A música é o carona.
1: Valeu, Jair, grande abraço pra você, o pessoal lá do Caravaginho, ligado com a gente, curtindo a programação da Videira. Adelina Bride, Santa Lúcia, ligado com a gente, curtindo a programação. O Josiane Mascarello, quero participar do sorteio, também tá participando. Tá todo mundo participando aí, né? O João Henrique Bayer, Breyer, né? Quero participar do sorteio da Guaço Tibes, também tá participando. Vou trazer moto na sequência. Quem é que pediu essa moto aqui, ó? O nosso amigo pediu aqui, ó, estampa de um domador, Alfredo Gaúcho, na sintonia.

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7: 11 horas e 32 minutos. Vamos seguindo com o nosso programa. Aquele abraço para você aí na sintonia. 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Vamos seguindo aí com o nosso programa. É aquele abraço aí pros amigos, estão ligados com a gente, curtindo aí a nossa programação em Videira e toda a região. Muito obrigado aí pela companhia de sempre, né, gente? Vou atender o povo aqui, o pessoal esperando para ser atendido aí. Tem bastante participação, mas eu atendo o povo aí. Vou atender todo mundo aí até, né, que nós fica até as 2 da tarde hoje aí, né, companheiro? Mas vamos atender todo o pessoal aí, né? Quem mais aqui na sintonia? Deixa eu atender aqui, já atendi aqui essa participação, já atendi, o Nivaldo Costa ligado com a gente, participando aqui do sorteio, quem mais?
8: Bom dia, Tibes, tudo bem? Quem tudo tá certo. Falando é Terezinha Belegante. Eu quero concorrer ao brinde no Guaço e ofereço uma música para vocês aí da rádio, para o teu pai, tua mãe, para Jacinta, esposo, e ofereço pro José Tibes, e ele também quer concorrer. E se for possível, pode tocar qualquer música, tá? Agradeço se for atendido. Um abração.
9: E o Palmeira?
8: E viva o Palmeira! Vamos de Palmeira!
9: Hoje você vai assistir.
8: Hoje eu vou assistir. Até o fim.
7: Valeu, minha amiga. Então tá, ó, torcendo pro Palmeiras aí, o pessoal torcendo aí pro Flamengo e assim vai, né? Isso, tá. A briga na liderança aí, um pontinho de diferença. Bom dia, me chamo Rick Carelli, gostaria de participar do sorteio. Tá participando também. Quem mais? Bom dia, quero participar o Darcy da Silva Proença, ligado com a gente, curtindo a programação da Videira. A Lucy Baldo, da Alta Boa Vista, também tá ligado com a gente, curtindo a programação da Videira. Quem mais aí? O Jacir Silva, que é participar do sorteio da furadeira, tá participando aí, meu amigo. Quem mais aqui, ó?
10: Bom dia, Tibes. Aqui é o JR de Pinheiro Preto. Mande uma música pra nós que estamos aqui no Arroio do Silva. O Tiquinho, a Tati, o Jefferson, a Fábio, JR e a Marilete. Tudo de bom. Quero participar do sorteio da Goaço Materiais de Construção.
7: Tá participando, meu amigo. Obrigadão pela sintonia, curtindo a programação da Videira.
11: Opa, bom dia. Estamos falando aqui da Aparecida. Pedi uma música aí do Paulinho Mussolini, Menino Campeiro. Mandar um abraço.

0: Abraço aí para Pablo Perazzoli, Ronan Perazzoli e Osni Fagundes. Obrigado.
1: Valeu, obrigado pela participação. Falando em Aparecida, um abraço pessoal da Aparecida que estão aí no Brechó, né? Ali na Igreja Matriz. Foi um sucesso ontem, continua hoje o Brechó aí no Salão Paroquial da Igreja Matriz. O Brechó em pró aí, né? Da construção aí de novas obras lá na comunidade Aparecida, então, tá bom? A Conceição Carvalho de São Pedro, quero concorrer ao sorteio. Conceição, tá concorrendo. Obrigado pela companhia, curtindo nossa programação. Um abraço pessoal de São Pedro. Também quero participar do sorteio da Guaço aí, né? Ótimo domingo a todos, a Salete Boniati Grace do São Cristóvão. O André Daniele também participando com a gente, quer participar do sorteio, tá participando aí, dizendo aqui, ó, tô iniciando o fogo pra assar aquela costela aí. Tá bom, obrigadão pela participação. É, obrigado pela companhia. A Genesi Milani também ligado com a gente, participando aqui do sorteio da Guaço. A Dona Alzira também ligado com a gente, participando aqui do sorteio, mandando música pra toda a turma aí, obrigadão pela participação. É, a Larissa França também quero participar do sorteio, tá participando. Bom dia, o Renato Gonçalves de São Pedro, quero participar aí, do sorteio, tá participando também. Temos aqui o Claudir Demore. Alô, Demore, como é que tá? Quero ouvir música e manto do pessoal aí na sintonia, curtindo a programação de Pinheiro Preto. Tá, Simone Caum Pelim, tá ligado com a gente. O Guilherme Tomás de Rio Preto, Rio das Antas, quero participar do sorteio, tá participando também. É, temos aqui a participação aí da Ivone Kowalski, do Farroupilha, ligado com a gente, curtindo a programação da Videira também, curtindo aqui, participando do sorteio. O Toninho, a Diniz, o Zé, tão ligado com a gente. Toninho, mandando um abraço lá pro André também. Valeu, obrigado pela companhia aí, né? O Diogo Xavier Ribeiro, também quero participar do sorteio, tá participando. João Biazolo, gostei de participar do sorteio, tipo, tá participando. O Ivan Perazzoli, tá participando com a gente lá de... Da onde é que tá falando o homem aqui, ó? Isso, lá de Santa Bárbara, Tangará, isso, obrigadão pela participação, obrigado pela companhia. Temos aí a Leide, deixa me ver aqui, ah, entendi. Bom dia, quero participar do sorteio. E a Maria Salete Caum, tá ligado com a gente, pessoal, lembrando que é só de carona, não dá mais tempo de música aí, viu? A Leonilda Novelo, tá ligado com a gente, participando aqui do sorteio da Guaço. Temos aí o João da Silva, tá ligado com a gente, mais conhecido por Mococa, né? Bom dia, aqui é o Alair José da Silva, mais conhecido por Mococa, isso, São Pedro. Alô, Mococa, como é que tá aí? Grande abraço, companheiro, ligado com a gente, pessoal lá em São Pedro, gente boa, e também sempre na sintonia, curtindo a programação. Um abraço pra todos lá então, viu? Quem mais aqui na sintonia, curtindo a programação da Videira? Bom dia, nós, as netas Elisa, Lívia e Sofia, as filhas Leonires, Janice Barrichello, queremos parabenizar a mãe aí, a Marilene Barrichello, pela passagem de seu aniversário amanhã, dia 7 de setembro. Muitas felicidades para ela, então. Tá bom? Obrigado pela participação. Todo o pessoal aí homenageando. Então, a nossa amiga, a Marilene Barrichello, que amanhã vai estar de aniversário. Quem mais?
2: Bom dia, meu nome é Orlando. Eu gostaria de participar do sorteio. E gostaria de escutar a música do Felipe Falcão, Ser Invisível. Agradeço se for atendido. Um abraço, bom domingo.
1: Bom domingo, obrigado pela participação aí. Quem mais? A Isabel Antunes de Lima, quero participar do sorteio da Aguaço. Obrigado pela participação aí, curtindo a programação da Videira. Quem mais na sintonia curtindo o nosso programa? Deixa eu atender o ouvinte por aqui, o pessoal ligado.
3: Bom dia. Gostei, meu nome é Antônio Carlos Grigolo. Gostaria de oferecer uma música bem bonita.
1: Tá participando então, viu? O Estevão Mesaruba, do Alta Boa Vista, ligado com a gente, quer participar do sorteio da Guasma Traz Construção, meu amigo. Valeu, obrigado pela participação. Quem mais aqui na sintonia? O Alcir. Bom dia, sou Alcir Zanotti, quero participar do sorteio, tá participando também. Bom dia, quero participar do sorteio da Guaço. A Dayana Vieira, tá ligado com a gente, curtindo a programação da Videira. Também temos aqui o Gustavo Zago, quero participar do sorteio, tá participando. Na sintonia, Valmir Zucco. Manda um abraço para a mãe Catarina Zucco, também quero participar do sorteio. José Tibes está ligado com a gente, curtindo a programação da Videira. Bom dia, tudo bem? Quero participar do sorteio. A Neuci Mengato, isso mesmo, da linha 15, curtindo a programação da Videira. Obrigadão pela participação também, né? Vou trazer na sequência mais moda aí. Deixa o pessoal ouvir uma música, deixa eu respirar um pouco aí, meu amigo velho, que estão aí, né? Eita, nós! É a participação para todo lado aí. Vamos nessa. Tá chegando o vestido azul na sequência. São Francisco.

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1: Seguimos com o nosso programa. Aquele abraço pra você na sintonia, curtindo aqui a nossa Rádio Videira. Vamos que vamos, né, gente? Isso. Deixa eu mandar um abraço aí pro meu amigo aí, o Diego, né, Diego? Tá bem lá o Raimundinho, né? Opa, tá um churrasqueando para eu, Raimundinho, lá do Cibrazém. Como é que tá aí, ô, né? Isso. O Diego, a Cris, toda piazada aí ligado com a gente, curtindo a programação da Videira, né? Valeu, obrigado pela companhia então, né? É 11h43. Motoqueiro. Eita, a moda motoqueiro é boa, né? É, meu amigo. Deixa quieto aí, fala nada como é brabo aí, né? 11h43, vamos seguindo com o programa. É, continua a participação do ouvinte aqui, gente. 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Vamos dar assim com o programa? Atendendo o ouvinte, já mais uma participação. 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Vamos atendendo o ouvinte, deixa eu mandar um alô aí pro pessoal então lá da Pocentec Centro Motivo. Nosso amigo Adelino, toda a equipe aí, né? Que a partir do próximo domingo já vão estar com a gente também aqui no programa de domingo. 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A Denise de Oliveira manda um abraço aí para a família. Estamos na escuta aí no Rio do Oeste, é isso mesmo? Curtindo a Rádio Videira, valeu, um abraço pessoal lá em Rio do Oeste. Obrigado a Denise Oliveira pela participação. Quem mais aqui curtindo a programação da Videira?
2: Bom dia, Gilmar.

0: Gibbs, aqui é a Lúcia dos Santos. Gostaria de ouvir o Xote do Caminhoneiro e participar do sorteio Goaço Materiais de Construção. Tchau, tá, e obrigado.
1: Obrigado pela participação, a Eliane Alves do Santos participando aqui do sorteio também. Temos a Isabelle Vitória dos Santos, que vai participar do sorteio, está participando. Orlando Semans, que participando aqui do sorteio. Quem mais na sintonia?
2: Bom dia, Tibi. Sou a Zelinda Walter Ribeiro. Gostaria de participar do prêmio da Aguaço Material de Construção e gostaria da música dos Atuais, Moreno de 15 anos. Tenha um bom dia.
3: Bom dia, Tibes. A Maristela aqui do bairro Cidade Alta. Gostaria de participar do sorteio também. Aguaço Materiais de Construção.
1: Valeu, tá participando.
3: De carona com a música que tiver aí.
1: De carona, isso aí não dá mais tempo, aí vai de carona aí. O Valdir Domingues de Pinheiro Preto me participando aqui do sorteio. Temos aqui a participação do ouvinte, bom dia. Valmir Miller de Freiburg, quero ouvir música, próxima música aí, né? E ouvir para minha esposa Edenir Ferreira Miller. Obrigado, valeu, obrigado pela participação. Pessoal de Freiburg ligado com a gente. A Clarete da Silva, do bairro Amarante, tá ligado com a gente. Clarete, obrigado pela participação. A Silmar e o Paulinho, tá ligado com a gente lá no Tamanduazão, curtindo a programação da Vieira. O Restina Proença na sintonia, curtindo aqui o nosso programa. O Rubens, do bairro Amarante, mandando música aqui para todo o pessoal, participando aqui do Goaço, Materiais de Construção. Temos ainda a participação aqui. O pessoal lá do Ibian, que eu falei, né? A Isis é o nome da pequenininha lá, da bocinha lá que tá batendo o pé, que vai completar um aninho dia 17. Muito obrigado pela companhia também, né? Quem mais? O Jair Sandro Cividin, de Arroio 30, ligado com a gente, curtindo a programação da Vieira. Curtindo a programação. Fala aí, companheiro.
4: Bom dia, aqui é o Jaissano Suidini, de Arroio 30. Eu queria homenagear hoje eu e Fernanda, que completa 18 anos de casado. Hoje, queria que tu fizesse homenagem, tocasse uma música bem bonita, ou Flor do Meu Jardim, ou qualquer outra. Estamos aqui no meu pai, em Linha Paulina Merê, comemorando. Beleza? Um forte abraço, tudo é bom, que Deus abençoe vocês aí. Bom domingo a todos.
1: Valeu, meu amigo, um grande abraço pra vocês, estão lá churrasqueando, parabéns pro casal, que Deus abençoe, então, aí, né, muitos anos de vida, paz, saúde, então, tá bom? Oswaldir e Carlos Magrão cantando uma galderiada, 11:48.

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2: Agora são 11h50. O que deu aí, Pedro? O que deu aí? Que treverou tudo aí, né? Veja o que tá vazando no ar aí, que tem alguma coisa saindo no ar aí, né? Isso. Já faz aí, né? Vamos ver o que tá acontecendo aí. Ah, deixa eu ver aqui, vamos ter que, quando vou atender o ouvinte aqui, vamos aqui atualizar a programação aqui, alguma coisa não tá certa aí. Opa, vamos lá assim com o nosso programa, abraçando você que tá aí na sintonia, curtindo a programação da nossa Rádio Videira. Deixa eu atender o povo por aqui, né, tem mais participação chegando, bom dia, quero participar do sorteio. Diogo Biglorenza tá ligado com a gente, curtindo a programação da Videira. Bom dia, gostei de participar do sorteio, o Alex Água, né, de Antagor, tá ligado com a gente, curtindo a programação da Videira. Quem mais na sintonia curtindo aqui o nosso programa? Vamos ver aqui quem é que tá na participação do ouvinte.
3: Bom dia, aqui é Gracinei Ferreira de Pomeia. Quero concorrer à furadeira, só aqui de Pomeia. Se for atendido, eu agradeço.
2: Valeu, obrigado pela participação, obrigado pela companhia, curtindo o nosso programa aí, né? Curtindo aqui o nosso programa domingo. Vamos ver assim com o programa, né? Quem mais da sintonia curtindo a programação da Videira? Sueli Pascoal, quero participar do sorteio da Guaço, tá participando. Temos aqui a Maria Trindade Zago, também participando com a gente, obrigado pela companhia. Quem mais quer participar do sorteio? A Janete Garcia Costa, na sintonia, curtindo nosso programa. Ainda temos aqui a participação do ouvinte. Quem mais aí na sintonia? O pessoal ligado toda a região aí, curtindo a programação da Videira. Fala aí, minha amiga, na sintonia, curtindo o programa.
4: Bom dia, Tibes, tudo bem? Que Deus abençoe vocês todos aí. Quero participar do sorteio da Guaço, para a forçadeira. Quero oferecer para toda a minha família, para todos meus irmãos, irmãs, cunhados e cunhadas, para meu esposo Osni, para meu filho Oscar, Aline, Anthony, a Isabelle e a Rayana. Abração, tudo é bom para vocês. Fique com Deus, que Deus abençoe a todos.
2: Tá bom, obrigado pela participação, obrigado pela companhia, curtindo a programação da nossa Rádio Videira. Quem mais? Vamos ver aqui. A Fátima Terezinha Alonso, né? Também quero participar do sorteio da Guaço aí, né? Muito obrigado, foi atendida. Obrigado pela participação, bom dia. O Eliseu Zuco, Rio das Antas, tô ligado no programa aí, curtindo a programação, participando do sorteio. Obrigado pela participação, sou o Ivaldo Piroli, quero participar do sorteio, ó. Tamo na lida hoje, plantando aí, né? E entregando aí grama para os clientes. E grande abraço então aí, né? Abraço do Quintal dos Sonhos, Floricultura e Jardinagem. Opa, um abraço pros amigos então, né? Os amigos aí, como é que é? Quintal dos Sonhos aí, né? Obrigado pela companhia, curtindo a programação da nossa Rádio Videira então. O seguinte, vamos nessa aí com o nosso programa. Obrigado pela companhia, curtindo aqui a nossa Rádio Videira aí. Grande abraço a todos. Vamos aí seguindo aí com o nosso programa aí. Tem mais participação no ouvinte aí, meu amigo? Deixa eu só atender aqui mais um ouvinte ligado com a gente aí.
5: Bom dia, Tibes. Aqui é Irene Deu Tedesco. Quero participar do sorteio aqui do Guaço. E quero mandar aquela música, pode ser uma que é de carona, tá bom? Tudo é bom pra você, se eu for atendido eu te agradeço, tá bom? Um ótimo domingo.
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7: Bom dia, Maria Bonato, quero colocar o meu nome.

0: No sorteio ali do Aguaço, materiais de construção. E nós estamos aqui no sítio assando uma carne, a Deja está aqui com nós. Vamos fazer uma carninha aqui, estamos aqui no sítio. Um abração ali para vocês da rádio também. E eu vou de carona também, porque agora eu só quero assistir, quero concorrer ao prêmio.
1: Tá bom, obrigado pela participação, ligado com a gente, curtindo aí o nosso programa aí, né? E a gente vai seguindo aqui, né, com o nosso programa. Daqui a pouquinho tem a oração pela família aí com o Padre Jair. Quem mais tá aqui, ó? O Ironi Gonçalves, na sintonia, curtindo a programação da nossa Rádio Videira. Ainda temos a participação da Marilene Klauman, quero participar do sorteio. Obrigado pela sintonia, curtindo aqui a programação de carona aí. A Maria Tisotti, na sintonia, curtindo a programação da Videira. Quem mais aqui? O Anísio Grigolo, quero participar do sorteio, está participando também. E quem mais aí na sintonia curtindo a nossa programação? O nosso programa aqui segue. Deixa eu me ver aí, quero ver uma música bem boa aí para nós. Aí, quem é que está participando aqui? O Anísio Grigolo, lá dentro da gorda, na sintonia curtindo a programação da Videira. Bom dia, Lúcia Coser, vou de carona qualquer música aí. E também quero participar do sorteio da Guatma Traz Função. Obrigado, Lúcia, pela participação. Temos aqui a participação, bom dia. Gostaria de participar do sorteio da Guaço, a Marisete Cividini de Umerê, ofereço música para vocês da rádio, para todos os meus amigos, primos que são aí, Zaga e Cividini, para o meu irmão aí que estão completando o aniversário de casamento, e para os meus pais, o Emílio, a Irene, Zago e Cividini, obrigado se for atendida a nossa amiga, a Marisete, então, ligado com a gente, família Cividini, curtindo a programação da nossa Rádio Videira.
2: Salete Brígida da Massa Rock, pedi uma música aí, daí eu preso para todos meus familiares. E queria participar aí da promoção aí do Guaço, das lojas Guaço, beleza?
1: Beleza! Obrigadão pela participação aí, obrigado pela companhia curtindo a programação da Videira, um abraço pessoal lá no Santa Gema, então eu falei aqui antes aí, né, Luiz? Então eu só repito aí um abraço pra vocês que estão ligados com a gente, o Luiz aí, todo o pessoal lá em Santa Gema e na sintonia, curtindo a nossa programação, obrigado pela companhia aí, pessoal, trabalhando ali e curtindo a programação então, né, ali no bairro Santa Gema. Mais uma vez um abraço lá pra comadre Rose, que na quarta-feira, foi no dia 4, né, esteve de aniversário aí, então, reforçando aqui, eu falei antes, eu não sabia bem certinho o dia de aniversário, mas foi no dia 4, então parabéns, felicidade aí, tá bom? O Jair Panha também tá ligado com a gente, curtindo a programação da Videira. A Roseli de Paula do Bairro Amarante, curtindo a programação, obrigado pela companhia também. O Marco Antônio da Silva Camargo, ligado com a gente, curtindo a programação. Quem mais aqui curtindo a programação da Videira? Quero participar do sorteio da Bernadette Balestrini na sintonia. Temos aqui mais uma participação. Bom dia.
3: Bom dia, queria participar do sorteio da Coaço, que essa letra presente, você pode atender, eu agradeço.
1: Valeu, obrigado pela participação, a Roseli de Oliveira, Pinheiro Preto, ligado com a gente, bairro São José, curtindo a programação. E bom dia, quero participar do sorteio, ofereço música para a família, a Thaisa Albuquerque, que esteve ontem de aniversário, e todos os ouvintes, a Laíra Albuquerque, do bairro Amarante, ligado com a gente, tá bom? Encerramos aqui a participação do ouvinte, gente, encerramos a participação do ouvinte, deixa eu só me organizar aqui, que meu computador aqui travou tudo, né? Isso agora voltou normal agora, hein, galera? Agora sim voltou. O que que tava saindo um outro rádio aí, daqui a veio essa linha, mas tudo bem, agora tá tudo certo aí, né? Vou fazer assim, deixa eu só trazer aqui a Lagoa Vermelha aí, enquanto eu vou preparando aqui o sorteio, também a oração daqui um pouquinho.

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14: Meio dia e 7, daqui a pouquinho a oração, aí atrasar um pouquinho a oração, mas já vou trazer aqui na sequência. Deixa eu mandar aqui o alô pessoal pra nós fechar a participação. Ao Ademir Guzzi, na sintonia curtindo a programação da Videira. Também temos aqui a participação da Roselaine Duarte, na sintonia curtindo a programação da Videira. Quem mais aqui? O Rian Davi, quero participar do sorteio, tá participando. Tá bom, gente? Só de carona as músicas aí, que não dá mais tempo agora. Mas vamos trazer então na sequência aqui a oração pela família.
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15: Olá, meu irmão, minha irmã, meu amigo, minha amiga, que bom estarmos juntos, que bênção de Deus neste domingo, que bom acolher você, acolher sua família, rezarmos juntos nesse caminho de oração, de fé, de esperança, que esse mundo tanto precisa, né, mais do que nunca, desse espaço de crescermos juntos, principalmente quando as palavras, a relação, o diálogo é respeitoso, tudo vai bem. E quando se escuta mais e fala menos, tenho certeza que as coisas melhoram dentro do nosso lar e fora dele também. Por isso, quero acolher você, sua família, neste momento, a sua intenção, o seu pedido, neste domingo, dizendo, em nome do Pai, do Filho e do Espírito Santo. Amém. Preste atenção. Policie suas palavras. Evite termos impróprios e anedotas pesadas. Lembre-se que tudo o que dizemos permanece em nossa atmosfera mental, atraindo aqueles que pensam da mesma forma, o que passarão a formar um ciclo comum e uma rede entre nós. Não ofenda com palavras baixas. Os anjos de Deus se afastarão de você. A boa educação se manifesta também através das palavras que partem de cada um de nós. Use palavras certas, nas horas certas, e as bênçãos serão derramadas sobre você e sua família. Nunca esqueça disso. Por isso Jesus sempre passa, né, dos seus ensinamentos, dizendo: palavras, elas transformam, elas realizam. Como elas podem te levar à perdição, como elas podem te levar à salvação. E principalmente no mundo familiar, use as palavras que enalteçam as pessoas e possam trazer o amor, a alegria, a paz,

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0: e mais do que nunca a fé e o diálogo na boa relação familiar. Quero estar com você, rezar com você. Neste momento, vamos nos dar as mãos, formando uma única família de fé, dizendo assim: Pai nosso que estás nos céus, santificado seja o vosso nome. Venha a nós o vosso reino. Seja feita a vossa vontade, assim na terra como nos céus. O pão nosso de cada dia nos dai hoje. Perdoai-nos as nossas ofensas, assim como nós perdoamos a quem nos tem ofendido. E não nos deixeis cair em tentação, mas livrai-nos do mal. Amém. Bênção para todas as famílias. Nós vos louvamos, ó Deus Pai, pelo dom concedido ao homem e à mulher de serem grandes geradores de vida, que é o maior dom que recebemos de vós. Abençoai, Senhor, todas as famílias, que eles descubram no vosso amor, amor dedicado uns aos outros, que sejam sempre carinhosos, alegres, pacientes nas horas difíceis, que possam encontrar em vós, Deus Pai, a felicidade de vos servir com amor e alegria, que todos vivem união e paz debaixo do mesmo teto, e que não faltem os bens necessários para o bem-estar de todas as famílias, por Cristo nosso Senhor. Amém. Senhor esteja convosco, Ele está no meio de nós. Esse Deus de amor e de bondade abençoe você e sua família. Em nome do Pai, do Filho e do Espírito Santo. Amém. Obrigado, meus irmãos, obrigado, minhas irmãs. Minha gratidão às emissoras, minha gratidão a todos que me acompanham pelas redes sociais, nossos patrocinadores. Obrigado você que está sempre rezando conosco nesse Brasilzão e fora dele também. Desejo a você um domingo cheio de bênção, de paz, de harmonia, de diálogo, de boas palavras e também que assim continue durante a semana e nos encontraremos no final de semana rezando com você e por sua família.
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0: Meio-dia e 17, já estamos chegando ao final de mais um programa aí, agradecendo aí a todos que participaram com a gente, muita gente participou, fiquei devendo umas partes de moda aí, né, gente, mas consegui aqui, né, atender todo mundo aí, tá bom? Na melhor forma possível, dentro da medida, a gente conseguiu aí atender a todos então, tá bom? E quem levou o prêmio hoje foi o Vanderlei Kopp. Vanderlei Kopp, né, participou com a gente do bairro Cidade Alta aí, que o Vanderlei participou com a gente, então levou aí a parafusadeira lá da Guaça. O Vanderlei pode passar lá na Guaça, atrás de construção, com essa mensagem do WhatsApp que você recebeu aí, né, para retirar então a sua parafusadeira. O Vanderlei Kopp, Copa, né, do bairro Cidade Alta. Obrigado a todos que participaram com a gente, né, desejo aí um bom final de domingo a todos, um bom feriado aí de 7 de setembro, e a gente volta amanhã, a partir das 6 horas aí, com o nosso Alvorada Sertaneja. Agradecendo aqui aos nossos patrocinadores, né, que estiveram com a gente aí durante o nosso programa. 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Um grande abraço, minha gente, até mais, tchau, tchau.
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2: Ótimo domingo para vocês. Eu sou a Cauane Bavaresco e chegou o momento de acompanhar o programa Porteira Musical aqui na Rádio Videira, com uma programação repleta de muita música boa para te acompanhar nesse almoço de domingo. 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E a primeira música a tocar por aqui é a Vem do Potrozaino, com Trio Variação.
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0: essa música é da antiga formação do trio Variação, Nossa Brasília, com a participação do Gaúcho. Antes teve a Venda do Potrozânio, com a atual formação do trio Variação. E agora eu quero falar da 50ª Romaria de Nossa Senhora da Salete, que vai acontecer nesse próximo dia 20 de setembro, que conta com a seguinte programação. Às 9h45, acolhida aos Romeiros. Às 10 horas, Santa Missa com encenação da aparição de Nossa Senhora da Salete. Ao meio-dia, almoço festivo com venda de churrasco de gado e de porco, galinha recheada, maionese, saladas, cucas, bolos, pudins e completo serviço de bar e cozinha. À 1h, cavalinho. À 1h30, Santo Terço meditado. E à tarde tem muita música boa, começando com o trio Variação subindo ao palco e logo depois matinê animado pelo grupo A3, com entrada franca. Prestigie você também a 50ª Romaria de Nossa Senhora da Salete. E eu quero aproveitar para mandar um abraço para Terezinha e Celso Coser, lá de Aparecida, que não perdem um programa. E eu quero mandar também um abraço para Mari, lá de Enseada, São Francisco, que está sempre ligadinha na programação. Seguimos agora com a música Churrasco no Sítio, com o Grupo Seresta, composição de Diego e Marcelo Galli.
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0: essa música que é perfeita. Perfume Perfeito tocando aqui pra você na programação. Antes teve Churrasco no Sítio com o Grupo Seresta. E agora eu quero chamar pra cá o Daniel Santos pra trazer músicas lá do fundo do baú.
1: Oi, Cauane, bom final de semana pra você, bom final de semana para o ouvinte do Porteira Musical. Vamos chegando por aqui com as velhas canções de hoje. E eu quero trazer a primeira de hoje, com o som na voz de Peão Carreiro e Zé Paulo. Música composta lá por José Nir dos Santos e Peão Carreiro. Música lançada no ano de 1986. Eu falo da música Berrante da Saudade. E na sequência a gente vai trazer por aqui uma música com composição de José Rico e Jair Silva Cabral. Música de 1973, De Longe Também Se Ama, com Milionário José Rico tocando pra você recordar agora aqui no Porteira Musical.
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0: 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E agora eu vou deixando a última, Mulher Briga, com Cristiano Ferreira. Voltamos a nos encontrar na sexta-feira, às 7h30 da noite, aqui na Rádio Videira. Tchau, tchau!
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14: Começando mais um Turma do Bailão aqui na sua rádio. E aí, bom final de semana pra você. Final de semana especial, que final de semana é diferenciado. Nós temos a segunda-feira também, o 7 de setembro. Então, é um feriadão, um fim de semana prolongado aí, que você tem um maravilhoso final de semana com a gente aqui no Turma do Bailão. Sou Marcon Serafini, cumprimento você que me escuta pela Rádio Caçanjure, em Caçador e toda a região. Você que acompanha pela Rádio Videira e pela Rádio Vitória em Videira. Pra você que acompanha pela Tangará FM em Tangará e toda a região. Vai nosso abraço, emissoras RBV que estão com a gente agora no Turma do Bailão para animar ainda mais o seu final de semana. Bora com as primeiras. Seja bem-vindo. Turma do Bailão começou.
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0: turma do Bainão é assim, é só alegria, só música de qualidade. Você conferiu banda Alma Nova, Vou Te Amar. Ótimo final de semana pra você, curtindo aqui a nossa emissora, curtindo o nosso Turma do Bailão, que vai com muita música pra você no seu finalzão de semana. Você do interior, você das cidades vizinhas, é um meio oeste completo ligado com a gente, porque nós temos pelas rádios aí, né? Se não tá ouvindo pela Cação Jurê, tá ouvindo pela Rádio Videira. Se não tá ouvindo pela Rádio Videira, tá ouvindo pela Vitória. Se não tá ouvindo pela Vitória, tá ouvindo pela Rádio Tangará. Então são quatro emissoras que transmitem esse programa e eu fico muito contente com essa sua audiência aí. Vamos lá com mais músicas?
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1: Turma do Bailão, já fechando a primeira meia hora com a música de Alexandre Turra e Brilhação. Segundo Plano, música muito lindona que se conferiu com a gente aqui na nossa programação. Fechamos já a primeira meia hora de Turma do Bailão. Vem aí, intervalo comercial, é rápido.

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20: Turma do Bailão tá de volta para mais meia hora de programa. Nós temos aí muito som para você curtir, esse intervalo comercial. É só música de qualidade, só música de banda para você dançar, para você se divertir no seu final de semana. Vamos lá com Porto do Som e Nave Som, alcoolizadamente.
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0: Turma do Bailão aqui na sua emissora preferida. Você que acompanha, tá acompanhando a gente por onde? Pela internet, pela Alexa, pelo aplicativo da rádio. E aí, qual rádio que você tá ouvindo? Que é a Sanjurê, Rádio Videira, Rádio Vitória ou Rádio Tancará? São emissoras RBV que estão aqui transmitindo o nosso Turma do Bailão, que segue com agora Branca de Neve, Rainha Musical.
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0: Esse é o Turma do Bailão, que fecha já a primeira hora com a música Mais na Cara que Barba. Quer mais que isso? É a banda Champion que tocou aqui no programa. Vamos pro nosso intervalo rapidão aqui, daqui a pouquinho tem na volta o som da banda Passarela.
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6: 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Já de volta com o Turma do Bailão. Bom final de semana pra você, curtindo aqui a nossa emissora, curtindo a nossa Turma do Bailão. Sem perder tempo, a gente segue aqui com nossa rádio, mandando um abraço pra você do interior, cidades, quem tá no trânsito, quem tá em casa, quem tá passeando, ouvindo a rádio no seu carro aí, vai curtir agora a Banda Passarela.
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0: Turma do Bailão com a música da banda Champion, Se Chover Mulher. Eita, e aí vai ter gente que vai andar sem guarda-chuva, né? Se Chover Mulher. Vamos lá com mais músicas pra você curtir aqui na nossa Turma do Bailão, que segue com muito mais som pra você curtir aqui com a gente.
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final do bailão. Fechou aqui com a banda Aesa e Negão e Banda. Choro na tela. Nós vamos pro nosso intervalo comercial. Daqui a pouquinho a gente vem com a última meia hora de programa. E aqui a gente quer aproveitar e desejar pra você um ótimo final de semana.

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2: 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Já estamos de volta com Turma do Bailão. E aí vamos trazendo pra você aquela música pra você dançar, pra você conhecer também, porque tem muitas músicas novas, né? Que a gente traz a todo momento aqui no nosso Turma do Bailão. Resgata também aquelas músicas lá antigas. Tem música muito boa de qualidade das antigas aí. A gente vai trazer uma agora aqui que é atual. É a música de Pérola Negra, Amor Perigoso.
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0: O Turma do Bailão trouxe pra você a música Terceira Dimensão, A Resposta. Bom final de semana pra você que tá curtindo aqui a nossa rádio, curtindo o nosso programa. Agora tem pra você curtir aqui a música da banda Passarela e Luciano Barbosa. Parece Feitiço.
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0: Turma do Bailão, chegando ao final aqui com a música da banda 10, Praia, Cerveja e Bailão. Na sequência já continua aqui na sua rádio a programação do seu final de semana. O Turma do Bailão volta final de semana que vem com a Minha Comunicação, se Deus quiser. Marcou Serafini, um abraço a todos, fiquem bem. Agradeço a quem acompanhou pela Rádio Caçanjurê FM, pela Rádio Caçanjurê lá de pela Rádio Caçanjurê FM de Caçador, pela Rádio Videira e Rádio Vitória de Videira e pela Rádio Tangará FM do município de Tangará. A todos, forte abraço, fiquem bem, Deus abençoe a todo mundo. Que tenhamos aí um final de semana especial, uma segunda-feira com feriadão, 7 de setembro. Você que vai desfilar, você que vai assistir o desfile, você que simplesmente vai estar de boa, aproveitando o final de semana esticado. Aproveite, se cuide e até final de semana que vem em mais um Turma do Bailão.
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5: E aí, tudo bem com você? Que bom, hein? Chegamos com mais um programa Memórias aqui na sua emissora. 2 horas com o melhor do sertanejo. Vamos fazer uma viagem musical lá nos anos 90, anos 2000. As regravações vão passar por aqui, tá bom? Olha o que vai ter hoje. Ataíde.

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1: Vai ter também Bruno e Marrone.
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1: César e César.
3: Como me doeu essa mentira, e o culpado foi meu coração.
1: O César Menotti e Fabiano Passa Por Aqui, Chico Rei Paraná, Chitãozinho Chororó, Christian Ralph, Daniel e ó, muitas outras canções. Então ó, pode aumentar o volume do seu rádio porque eu estou chegando com o programa Memórias. Vamos começar assim ó, Ataíde Alexandre, Choradeira.
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0: Fechando o primeiro bloco do programa Memórias, Bruno e Marrone, Apaziguara. Linda essa música, essa canção. Muito obrigado a você que está viajando, me levando de carona. Você das cidades de Caçador, Videira, Fraiburgo, Timbó Grande, enfim, todas as cidades que estão com o rádio ligado. Muito obrigado. Intervalo, já já tem mais.
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Neste Setembro Amarelo, escolha acolher, escolha valorizar a vida. Uma

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1: É o programa Memórias, as canções sertanejas dos anos 90, anos 2000, passando por aqui, são 2 horas com o melhor do sertanejo. Vamos abrir o segundo bloco assim, ó. César e César, quando se chora de amor.
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0: César Menotti, Fabiano, idas e voltas, essa regravação ficou linda demais. Pessoal dos aplicativos, você que está viajando, me levando de carona, os amigos da saúde também, olha, muito obrigado. Fico feliz em saber que sempre tem um amigo aí do outro lado do rádio acompanhando a nossa programação, o programa Memórias, fazendo essa viagem musical. Intervalo, já já eu volto com o terceiro bloco.
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1: E aí, tudo bem com você? Um abraço bem especial para todos os amigos ouvindo a programação do Memórias, o melhor da música sertaneja dos anos 90, aqui na sua emissora, né? Vamos abrir o terceiro bloco com Chico Rei Paraná, Não São Palavras Lindas.
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0: Chitãozinho Chororó faz um ano, fechando o nosso terceiro bloco do programa Memórias. E aí, está gostando? Essa seleção feita, ó, no capricho pra você, beleza? Vamos trazer intervalo, depois eu volto com o último bloco do Memórias.
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1: Que bom saber que você está ouvindo a nossa programação, fazendo essa viagem musical, recordando o melhor da música sertaneja dos anos 90, né? Pena que já estamos partindo para o último bloco. Vamos com Christian Ralph, Brigas.
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0: Daniel, embriagado de amor, fechando o programa Memórias. Olha, foi um prazer enorme ficar com você aqui na sua emissora, apresentando as músicas sertanejas dos anos 90, anos 2000, as regravações aqui no programa Memórias. Semana que vem eu volto, nesse horário, nessa emissora, com mais um programa Memórias. Tchau, pessoal!
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1: Sabe aquele papo de bar? Dois amigos falando sobre amores mal resolvidos. Aquela pessoa que tá sofrendo, deprimida. Vem cá, meu amigo. Meu caso é diferente. Eu até tô sofrendo, mas eu tô vivendo.

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Eu sei que se você estiver me ouvindo, vai entender que uma mesma história tem sempre duas versões. E essa é a minha.

0: Matheus e Cauã.
1: Cara, que moda boa, sensacional.
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Radioatividade leva até vocês mais um programa da série a série. Dedique uma canção a quem você ama. Eu tenho aqui em minhas mãos uma carta. Uma carta de um ouvinte que nos escreve e assina com um singelo pseudônimo de Mariposa.

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1: 8:29.

0: do desenvolvimento de tecnologia de ponta e geração de emprego de qualidade no Brasil. Por isso, não podemos baixar a cabeça diante de potências estrangeiras que querem transformar o Brasil novamente em colônia. Não somos colônia e não seremos colônia de ninguém. Minhas amigas e meus amigos, um país soberano é aquele capaz de defender seu território, suas fronteiras, seu meio ambiente, suas riquezas e seu povo de quaisquer interesse de estrangeiro. Um país soberano é aquele capaz de criar as oportunidades que o seu povo precisa para conquistar a própria independência. A independência financeira, a independência de poder estudar e pensar livremente, escolher a melhor profissão e o melhor emprego. Ter mais tempo para si mesmo e para sua família. A independência de contar, como previsto na Constituição Federal, com saúde pública de qualidade e a melhor educação gratuita para seus filhos. E de viver em um país livre da fome, da pobreza e de todas as formas de desigualdade, com direitos para todos, em vez de privilégios para poucos. Minhas amigas e meus amigos, o Brasil trabalha pela paz mundial e harmonia entre as nações. Defendemos o livre comércio. Nenhum governante estrangeiro tem o direito de dizer de quem podemos comprar e para quem podemos vender. Somos um país soberano e nossas decisões pertencem a nós e a mais ninguém. Temos motivo de sobra para nos orgulharmos do nosso país. Temos na Amazônia uma das maiores biodiversidades do planeta. Somos exemplo na defesa do meio ambiente. Nossa riqueza cultural encanta o mundo. Somos referência mundial em transição energética e no enfrentamento da emergência climática que ameaça o futuro da humanidade. E temos cada um e cada uma de vocês que formam o extraordinário povo brasileiro, um dos mais admirados em todo o planeta. Um feliz dia da independência e que Deus continue abençoando o nosso Brasil.
1: Neste momento, a EBC, Empresa Brasil de Comunicação, encerra a rede facultativa de rádio.

0: 8:34.
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